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0: 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Boa noite. São 2 horas.
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1: Olá, bom dia. E sejam muito bem-vindos a mais uma edição da Terra dos Sonhos aqui na Antena Livres. É domingo, hoje é dia 4 de outubro, amanhã é feriado, que maravilha, temos um fim de semana prolongado. Para quem não trabalha no feriado, não é? Há por aí muita gente que trabalha. O outono sente-se no ar, nas cores da paisagem, nos dias que começam a ficar mais curtos. A hora vai mudar para o final do mês, sobre isso vamos falar daqui a uns dias. Durante estas duas horas vamos deixar a música entrar pela sua casa, pelas nossas manhãs e pelos nossos sonhos. Vamos ter por cá histórias para recordar, canções para descobrir, palavras para partilhar e, como sempre, espaço para aquilo que nos faz sonhar. Este é o nosso encontro de domingo, feito de música, emoções e pequenas viagens sem sair do lugar. Fique desse lado. E agora viajamos até ao ano de 1987, a abrir a emissão de hoje, Alone, com as Artes, é de 1987. Se não puder ouvir o programa a esta hora, o programa repete das 2 às 4 da manhã. Bom dia, bom fim de semana.

É uma das grandes canções para a década de 80 que esteve em primeiro lugar no top de muitos países e durante algumas semanas, Hazard com Alone. Agora prosseguimos viagem em português e com música portuguesa, com uma banda que faz parte da nossa história musical. São os GNR. Trazemos lá as Vagas, um tema lançado em 2006, integrado no álbum Sob Escuta. Uma canção com a escrita característica de Rui Reininho, cheia de imagens, jogos de palavras e aquele universo muito próprio dos GNR. Las Vagas e depois A Máquina Acordou com os Amor Eletro. Bom dia, bom fim de semana. E este é um pouco maior, porque amanhã é feriado.

0: de Marisa Liz, A Máquina Acordou os Amores Eletro. E agora vamos à rubrica Arts Up.
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0: Vamos à agenda cultural. Começamos por Melo Gouveia, Festival Literário em Nome da Terra, 5ª edição. Na aldeia de Melo, decorre até ao próximo dia 5 de outubro, esta segunda-feira. Este domingo, dia 4, é um dos momentos importantes do festival, dedicado à literatura, memória e obra de Virgílio Ferreira. Estão previstas apresentações de livros, entrega de prémio literário Virgílio Ferreira, apresentação da Cátedra Virgílio Ferreira, inauguração da Rua Teolinda Gerção, merenda serrana, conversas e música, com o dia a terminar com um concerto de Aurora Pinto. Reúne literatura, música, património e cultura popular. Em Trancoso, Provas Literárias, Festival Literário de Trancoso, decorre até este domingo. Encerra precisamente este domingo com programação dedicada à literatura, poesia, tradição oral, música e criatividade. Às 11 horas, no parque, realiza-se a oficina infantil Trovas, Cantigas e Brincadeiras, dinamizada pelo músico Alex Lima, destinada a crianças dos 3 aos 10 anos e famílias. A participação é gratuita mediante inscrição. Em Mesquitela, no concelho de Sorico da Beira, primeira feira da antiga Vila de Mesquitela, também este domingo, dia 4, a partir das 9 horas. Trata-se de uma iniciativa que pretende recuperar e valorizar a memória, cultura, ofícios, costumes e tradições locais da antiga Vila de Mesquitela. Haverá exposição e vendas de produtos locais, gastronomia, convívio e animação, incluindo música popular. Este é particularmente um evento bastante interessante para visitar. Em Nelas, nomeadamente Canas de Senhorim, feira medieval no Centro Histórico de Canas de Senhorim, decorre até este domingo, inclui cortejos medievais, música, jogos e exposições, falcoaria, torneios, acampamento militar, artesanato, gastronomia e animação de rua. Rock Coral em Oliveira do Hospital, na Casa da Cultura César de Oliveira, este domingo pelas 18 horas. Concerto coral com o Coral de Santana, o Grupo Coral de Maçainhas da Guarda e o Orfeão de Val de Cambra. São mais de 100 coralistas acompanhados por banda ao vivo, interpretando grandes temas do rock e pop nacional e internacional, incluindo o repertório de ABBA, Beatles, Queen, Enxutos e Pontapés. Esta segunda-feira, dia 5 de outubro, em Ceia, Encontros de Outubro, 50 anos do Poder Local Democrático, no Centro de Interpretação da República Afonso Costa. Do programa faz parte a visita opcional ao CIRAC, às 11 horas, às 14h30, sessão de abertura, às 15 horas, conversas de outubro, pelas 16h30, debate com o público, às 17 horas, encerramento e partilha de sabores. A iniciativa aborda a evolução do poder local democrático desde as primeiras eleições autárquicas de 1976. A participação é gratuita mediante inscrição prévia.
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0: Em Melo, o último dia do Festival Literário em Nome da Terra, este domingo, está prevista ainda uma visita guiada à exposição O Retrato como Sismógrafo, Vasco de Castro Revisitado, e uma mesa redonda dedicada à obra do artista. Na Guarda, de 6 a 8 de outubro, Francisco de Pina e o percurso Ponte Cultural entre o Vietnã e Portugal. Ainda em vários espaços da cidade da Guarda, o programa cultural académico dedicado à figura de Francisco de Pina, natural da Guarda, e à ligação histórica entre Portugal e o Vietnã. No dia 6 de outubro, às 10 horas, recepção oficial na Sala António de Almeida Santos. No dia 7 de outubro, às 14h30, na Galeria de Arte do Teatro Municipal da Guarda, a abertura oficial, a exposição de intercâmbio cultural e a exibição de documentários. No dia 8, mesa redonda sobre Francisco de Pina e a escrita vietnamita. Às 17 horas desse dia também, homenagem e a sessão solene de homenagem a Francisco de Pina. De 8 a 10 de outubro, ainda na Guarda, Sou Real, espetáculo de criação artística no Teatro Municipal da Guarda. No dia 8 de outubro, o projeto Sou Real é desenvolvido pela Desacto. Culmina com a estreia do espetáculo original no Teatro Municipal da Guarda, tendo previstas duas apresentações adicionais nos dias seguintes. Tsunamis Festival One Man Band, no dia 10 às 21h, espetáculo musical associado ao concerto de Festival One Man Band. De 9 a 17 de outubro em Ceia realiza-se o Cineco, Festival Internacional de Cinema Ambiental da Serra da Estrela, na Casa Municipal da Cultura de Ceia. A entrada é gratuita, é um dos grandes acontecimentos culturais do mês. É a sua 32ª edição, reúne filmes de 34 países abordando biodiversidade, alterações climáticas, recursos naturais, migrações ambientais e a relação entre as comunidades e os territórios. Entre os destaques estão 10 longas metragens de competição internacional com estreia absoluta em Portugal e o panorama regional dedicado às histórias da Serra da Estrela e a região envolvente. Está ainda prevista uma sessão especial de Lições de Fogo, documentário de John Webster, sobre os incêndios em Portugal, filmado também no Sabogueiro, no concelho de Ceia.
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0: A rubrica Arts Up regressa na próxima hora. Bom dia, bom domingo. 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E agora trazemos uma canção que se tornou uma das mais conhecidas dos Pearl Jam, chama-se Hello Ledbetter. Surgiu em 1991 durante as sessões de gravação de Ten, o álbum. Embora não tenha feito parte do alinhamento original do álbum, acabaria por se tornar um dos temas mais queridos pelos fãs dos Pearl Jam, muito marcado pela guitarra e pela interpretação de Eddie Vedder. E depois vamos saber onde moram os sonhos. Pearl Jam para ouvir agora. Yellow Ledbetter.

0: Boa viagem, se for caso disso. Bom trabalho, bom fim de semana, boas férias. E este fim de semana sabe melhor, não é? 3 dias, amanhã temos o feriado. E agora vamos saber onde moram os sonhos. Manhã para este domingo, 4 de outubro.
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0: Há canções que parecem nascer de um sonho. Daqueles sonhos que nos levam a imaginar como seria estar do outro lado, sentir o que o outro sente, compreender aquilo que nem sempre conseguimos explicar por palavras. Em 1985, Kate Bush transformou essa ideia numa canção intensa e intemporal, Running Up That Hill, uma música que fala sobre desejos, diferenças, incompreensões e sobre essa vontade tão humana de encontrar uma forma de chegar mais perto de quem está do outro lado. Porque às vezes os sonhos também são isso, tentar subir a nossa própria montanha quando mesmo o caminho parece difícil. E é precisamente aí que moram alguns dos nossos sonhos.

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1: E recordamos Kate Bush com Running Up That Hill, A Deal With God, que grande canção. E agora recordamos uma das vozes marcantes da nossa música portuguesa, Dina, uma intérprete de personalidade muito própria, que deixou na música portuguesa canções que atravessam gerações. Acordei o Vento é uma dessas canções, com uma sonoridade delicada e uma interpretação que nos convida a parar por um momento e deixar a música falar. Recordamos a Dina, que nos deixou no dia 11 de abril de 2019, mas cuja voz continua presente na nossa música e faz parte da nossa música portuguesa.

Boa recordação para Dina, Acordei o Vento. Amanhã é dia 5 de outubro, é feriado nacional em Portugal, é uma data que assinala a implantação da República Portuguesa a 5 de outubro de 1910, um dia que faz parte da nossa história e também para muitos é uma oportunidade para descansar, estar em família, passear ou simplesmente desfrutar de um dia tranquilo, sem ter que trabalhar, pois é. E fechamos esta primeira hora da Terra dos Sonhos, neste domingo 4 de outubro. Continuamos pela música portuguesa, trazemos os Diabo na Cruz, uma banda que soube juntar a tradição popular portuguesa à energia do rock, e trazemos a canção Saias, é um dos temas que traduz bem essa mistura tão característica em instrumentos e sonoridades inspirados na música tradicional, mas com uma abordagem moderna e reverente e cheia de ritmo, uma canção que nos leva às nossas raízes, mas sem deixar de olhar para o presente e para o futuro. Estou de regresso depois das 11. Até já.

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4: 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Bom dia. São 3 horas.
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1: Estamos de regresso para a segunda hora do programa Terra dos Sonhos para este domingo. Hoje é dia 4 de outubro. Uma manhã de outono que continua por aqui entre canções, memórias e histórias que nos fazem viajar sem sair do lugar. Até ao meio-dia vamos ter música para recordar, novas sonoridades, palavras que ficam e sobretudo aquela companhia que transforma uma manhã de domingo num momento especial. E amanhã é feriado, é dia da implantação da República, por isso há ainda mais uma razão para aproveitar este domingo com calma, com boa música e sem pressas. Fique desse lado. A Terra dos Sonhos continua e a viagem também. Daqui a pouco vamos ter por cá a rubrica Arts Up e nesta segunda e última hora tempo para falarmos de saúde e bem-estar, que também é importante. Bom fim de semana prolongado. Bom domingo. Bom trabalho para aqueles que trabalham ao domingo. Boa viagem, se for caso disso. O programa repete das 2 às 4 da manhã, portanto, para quem não pode ouvir aqui em direto e a esta hora, na madrugada também poderá ouvir o programa Terra dos Sonhos. Só quero dar-vos mais uma informação, que é, podem seguir-nos no Facebook oficial da Antena Livre, no Facebook do programa Terra dos Sonhos e estamos também no Instagram. Vêm aí os humanos com Maria Albertina.
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Maria Albertina, uma canção dos humanos, projeto que reuniu temas inéditos de António Variações, interpretados por Camané, David Fonseca e Manuela Azevedo. Esta canção recupera o universo muito particular de António Variações, popular, irreverente, divertido, cheio de jogos de palavras. Esta versão dos humanos tornou-se uma das mais conhecidas do projeto, lançado em 2004, mantendo a energia e a originalidade da composição de António Variações. Um momento descontraído e bem português que juntámos aqui à nossa playlist. E agora, vamos até 1980. Trazemos Lady, de Kenny Rogers. Foi lançado no álbum Share Your Love. A canção foi escrita por Lionel Richie, que também produziu a gravação. Foi um dos grandes sucessos da carreira de Kenny Rogers, chegando ao número 1 da Billboard nos Estados Unidos. Trazemos então uma boa memória, uma ligação também ao amor e às grandes baladas que atravessam gerações. Lady, Kenny Rogers, para ouvir agora. Depois o Skin com Somewhere Only We Know e logo a seguir...

0: os Keane costumam ser presença habitual no nosso país e trazem sempre esta canção no bolso, entre aspas. Passaram pelo Norte Festival no Porto há 2 anos, no dia 25 de maio de 2024. Este faz parte do álbum Hopes and Fears. A banda de Tom Chaplin, o Keane, Somewhere Only We Know. E agora vamos à rubrica Arts Up. Bom dia, bom fim de semana.
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0: No dia 9 de outubro, em Celourico da Beira, Santo António, casamenteiro de Lisboa, no Centro Cultural de Celourico da Beira, às 21h30. Comédia realizada por Ruben Alves, realizador de A Gaiola Dourada, entre dois funcionários da Câmara Municipal de Lisboa que tentam salvar os tradicionais casamentos de Santo António. No dia 9 de outubro, em Santa Combadão, Otimista Séptico, no auditório da Casa da Cultura de Santa Combadão, no dia 9 de outubro, às 21h30, trata-se um espetáculo de stand-up comedy de Diogo Batáguas, apresentado como o seu quarto solo. O espetáculo aborda, através do humor, o presente, o futuro e a da sociedade e das novas gerações. Em Tábua, no dia 10 de outubro, Miguel Araújo, passemos aos salões no Centro Cultural de Tábua, às 21h30. Trata-se do concerto de Miguel Araújo, integrado na digressão Passemos aos Salões. Em Arganil, no próximo dia 10, exposições e património. Há várias propostas culturais a decorrer durante este mês de outubro. 100 anos de eletricidade em Arganil, no multiusos de cerâmica arganilense. Até ao dia 30 de novembro, a exposição assinala o centenário da chegada da energia elétrica àquele concelho. Arganil em Cena, espólio de João Carlos Sena Martínez, no Núcleo Museológico de Arqueologia de Arganil. Até 29 de janeiro de 2027, visitas ao Centro Interpretativo de Arte Rupestre de Chãs de Égua. Recordar Nunes Pereira, patente em Arganil até ao dia 12 de outubro e até 31 de outubro, a exposição evoca o artista e mestre vitralista Monsenhor Nunes Pereira. No Carregal do Sal, no próximo dia 12, a Voz do Rock no Centro Cultural de Carregal do Sal, às 14 horas. Espetáculo do coletivo Girassol Azul, integrado no projeto A Voz do Rock, que cruza música e participação comunitária. Esta apresentação integra o Fórum Participativo sobre Envelhecimento Positivo 30, fotogramas por segundo.
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0: Em Viseu, no dia 16 deste mês de outubro, A Voz do Rock na Associação Recreativa e Desportiva Os Povoenses. Às 17 horas, espetáculo do coletivo Girassol Azul. Pátio da Cunha, no Centro Cultural de Carregal do Sal, dia 16, às 21h30. Trata-se de um espetáculo de teatro. No dia 17 de outubro, em Ceia, mais propriamente em Alvoco da Serra, passeio expedicionário, vamos à Vila de Alvoco da Serra. Às 10 horas, início do percurso dedicado à história, paisagem e biodiversidade de Alvoco da Serra, seguindo os passos da expedição científica à Serra da Estrela de 1881. Em Celourico da Beira, Ninguém Pediu Isto, no Centro Cultural de Celourico da Beira, dia 17, às 21h30, espetáculo de stand-up comedy com Diogo Lourenço, Guilherme Lima e Pedro Miranda. Os bilhetes custam 12€ até ao dia 8 de outubro, portanto, se forem adquiridos até esta data, a partir do dia 9 de outubro, têm o preço de 15€. Em Tondela, no dia 18, a exposição 25 anos a ler, descobrir e inspirar, na Biblioteca Municipal Tomás Ribeiro. Últimos dias da exposição, a mostra assinala os 25 anos da inauguração da biblioteca e apresenta documentos, património bibliográfico e aspectos da história deste equipamento cultural. Entre as peças encontram-se um livro de acervo datado de 1596. Até ao dia 25 de outubro e com início a 22 em Gouveia, Congresso Internacional Artes e Imaginário Popular. Trata-se de um congresso de dedicado às formas tradicionais e contemporâneas do imaginário popular, com cabeçudos, fantoches, gigantones, máscaras, rituais, sombras e outras formas animadas. A iniciativa é promovida pelo município de Gouveia e parceiros culturais e educativos. A 23 de outubro, Oliveira do Hospital Primogênito, na Casa da Cultura César de Oliveira. De 24 a 26 de outubro, na Guarda, o 8º Encontro Imagem e Território. De 24 a 26 de outubro, o encontro reúne fotografia, exposições, debates, literatura, imagem e território. Em Viseu, no dia 28 de outubro, a Voz do Rock no Carmo 81, às 22 horas. Última apresentação indicada na programação regional do espetáculo A Voz do Rock, pelo coletivo Girassol Azul. Em Nelas, a Feira Medieval de Canas de Senhorim, que decorre até este domingo. No Carregal do Sal, A Voz do Rock, a 16 de outubro, em Tábua. Além de Miguel Araújo, até 10 de outubro, a programação pública encontrada para outubro é ainda limitada. Os destaques: Mesquitela, primeira feira da antiga vila e tradições locais. Em Oliveira do Hospital, rock coral, com mais de 100 coralistas. Na segunda-feira, em Ceia, encontros de outubro. Também no dia 8, na Guarda, Francisco de Pina e a Ponte Cultural Portugal-Vietnam. De 9 a 17 de outubro, Cineco em Ceia. A 9 de outubro, em Celúrico da Beira, Santo António, Casamenteiro de Lisboa. Também nesse dia, em Santa Combadão, Diogo Batáguas. No dia 10, em Tábua, toca Miguel Araújo. No dia 17, em Celúrico da Beira, Ninguém Pediu Isto. Em Gouveia, de 22 a 25 de outubro, Congresso Internacional Artes e Imaginário Populares. Em Oliveira do Hospital Primogênito, no dia 23, de 24 a 26, na Guarda, o 8º Encontro Imagem e Território. E são estes os destaques aqui na rubrica Arte Zap.
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Frontera é um grupo espanhol de rock formado em Madrid. Esta canção é um dos temas mais emblemáticos da banda. Foi lançada em 1989, lembravam-se? E faz parte do álbum Rosa de los Vientos. Tem esta sonoridade rock muito característica dos anos 80 e uma letra marcada pela ideia de ultrapassar limites, arriscar e seguir em frente. E agora vamos até 1969. Trazemos Give Peace a Chance. Chance, assim é que é. É uma das canções mais associadas ao ativismo pela paz de John Lennon. Foi lançada precisamente no dia 4 de julho de 1969. O compositor é John Lennon, com a participação de Yoko Ono. É um apelo simples e direto à paz que acabou por se transformar num verdadeiro hino pacifista, uma excelente escolha para refletirmos. Depois, saúde e bem-estar.

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1: E na rubrica de hoje, de saúde e bem-estar, vamos falar de exercícios simples para músculos e articulações. Manter os músculos ativos e as articulações em movimento é importante em todas as idades. Isso não significa necessariamente fazer treinos intensos ou mesmo passar horas num ginásio. Comecemos pela marcha. Caminhar regularmente, mesmo durante períodos curtos, ajuda a manter a força das pernas, a mobilidade e a resistência. Para quem tem dores articulares, é importante adaptar o ritmo e a duração às suas capacidades. Outro exercício simples é o sentar e levantar de uma cadeira. Sentamo-nos numa cadeira firme e levantamo-nos lentamente, voltando a sentar e a repetir. Este movimento trabalha sobretudo as pernas e os músculos das ancas. Pode começar com poucas repetições e sempre com um apoio próximo, se necessário. Também podemos exercitar e devemos os braços. Sentados ou de pé, podemos levantar os braços lentamente até uma altura confortável, voltar a baixá-los. Se for fácil, podemos utilizar pequenas garrafas de água como resistência. Para as articulações, são úteis movimentos suaves, rodar lentamente os ombros, mexer os tornozelos, abrir e fechar as mãos e dobrar e estender suavemente os joelhos sem forçar. E há ainda um exercício muito importante: equilíbrio. Segurando numa cadeira ou numa bancada, podemos levantar ligeiramente um pé do chão durante alguns segundos e depois trocar de lado. O mais importante é, sem dúvida, a regularidade. 5 a 10 minutos de movimento todos os dias podem ser mais úteis do que fazer um grande esforço apenas de vez em quando. Mas atenção, dor forte, inchaço importante ou uma articulação muito quente devem-se para parar e procurar orientação profissional. Os exercícios devem ser adaptados à idade, à condição física e eventuais problemas articulares, porque cuidar dos músculos e das articulações não é apenas fazer exercício, é também preservar a nossa autonomia, a nossa mobilidade e também a nossa qualidade de vida.
0: 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Apanhar sol. Pelo menos 20 minutos por dia. 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
1: E os exercícios não precisam de ser muito, com muito esforço, não é? Têm é que ser persistentes. Devemos cuidar de nós todos os dias. Lisboa também se canta. Nas ruas, nas noites, nas memórias e nas histórias de quem por ela passou. Ao jeito de Jorge Palma, ele transformou a cidade em música com essa forma tão própria de contar Portugal através das palavras e das emoções. Trazemos o artista e o cantor Jorge Palma, que faleceu no passado dia 21 de setembro e que deixou tantas saudades. Mas a música continua aqui. Canção de Lisboa, Jorge Palma.

Que boa recordação, a canção de Lisboa, Jorge Palma. Há canções que atravessam o tempo porque falam de liberdade, da coragem e da vontade de sermos fiéis a quem somos. Fechamos com Nasce Selvagem, dos Delfins. É uma dessas canções, um tema que continua a lembrar-nos que por vezes é preciso seguir o nosso próprio caminho, sem que os outros tenham grande importância. Obrigada pela companhia desse lado, por partilhar connosco estas horas feitas de música, memórias, emoções e, claro, sonhos. É tempo das despedidas, mas apenas por alguns dias. Eu estou de regresso no próximo sábado, a partir das 16 horas. Até lá, cuide de si, aproveite a semana. Nunca deixe de acreditar que há sempre um lugar para os sonhos. Um beijo e um enorme abraço. Até sábado. Terminamos com os Delfins. Nasce Selvagem.

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1: Amigos e amigas da rádio, esta semana, mesmo os mais distraídos deram conta do episódio da saída abrupta de Cristiano Ronaldo de Dinamarca, onde Portugal ia jogar. Já muito se disse e se criticou. Eu queria ser diferente. Cristiano Ronaldo deu muito à seleção nacional e a Portugal, muito mesmo. A sua história não se apaga. Está escrita com golos, títulos, esforço, sacrifício, determinação e uma enorme capacidade de trabalho. Foi para muitos de nós motivo de orgulho, e aquilo que conquistou não aconteceu por acaso. Mas talvez seja precisamente por aí que este momento nos deve fazer pensar. Porque a vida não se mede apenas pela forma como começamos ou pelas vitórias que alcançamos. Mede-se também pela forma como reagimos quando as coisas não correm como queremos. Quando ganhamos, somos heróis. Quando tudo corre bem, somos admirados por crianças e adultos. Mas quando chega a derrota, quando alguém toma uma decisão diferente da nossa, quando deixamos de ser a primeira escolha, o que fazemos? É aí que entram os valores, a humildade, o respeito e o bom senso. A capacidade de aceitar que numa equipa nem sempre somos nós a decidir. E que ser bom, muito bom, naquilo que fazemos, nunca nos coloca acima dos outros, das regras ou das decisões de quem tem a responsabilidade de liderar. O futebol, como a própria vida, é feita de vitórias e derrotas, de escolhas quando gostamos e de outras que não compreendemos. E talvez uma das maiores formas de grandeza seja saber manter a cabeça levantada quando já não estamos no centro das atenções. Cristiano Ronaldo tem 41 anos, uma história enorme, brutal, e continuará a ser lembrada por todo o sempre. Mas há uma última página que todos nós escrevemos na nossa vida, a maneira como acabamos por sair. Porque podemos ser extraordinários a conquistar o mundo e ainda assim ter dificuldade em aceitar que chegou o momento de deixar espaço para os outros. Somos nós que construímos a nossa vida na primeira pessoa. E Cristiano Ronaldo fez sempre isso, desde um menino que passou fome e lutou sempre para chegar onde está agora. Por isso, talvez esta história não seja apenas sobre Cristiano Ronaldo, mas sobre todos nós. Porque há momentos em que a maior vitória não é continuar a ganhar. É saber aceitar com dignidade que o tempo muda, que os lugares mudam e que ninguém é eterno. A verdadeira grandeza não está apenas em saber chegar ao topo. Está em saber permanecer humilde quando lá chegamos e saber sair quando chegou a hora.
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0: 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Bom dia. São 4 horas.
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1: A primeira hora do Clube 80 começa com os belgas Technotronic. Eu sou o Luís Ferrão. Aqui está a música dos 30, 40, 50 e por aí fará.
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1: Liga-te ao grupo Clube 80 no Facebook. Pede para aderir, escolhe e partilha comigo as músicas que mais gostas dos anos 70, 80 e 90. Mas atenção, que as de 2000 que estiveram no forno na década anterior também contam. Venha comigo, bom fim de semana.
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Bump the Jam é uma faixa de abertura do álbum primeiro dos belgas Technotronic, que se chama Bump Up the Jump, The Album. Foi lançado como single a 18 de agosto de 1989 e tornou-se um sucesso mundial. Chegou ao segundo lugar do Reino Unido no final da década de 80 e também nos Estados Unidos em 1990. Foi número 1 na Bélgica, Finlândia, Islândia, Portugal e Espanha. Bump Up the Jump foi descrita como uma fusão de hip-hop, novos elementos de beat, como um exemplo inicial do género techno. Foi considerada a primeira música Eurodance a tornar-se um sucesso nos Estados Unidos.

0: os Snap e Rhythm is the Dancer. Junta-te ao grupo Clube 80 no Facebook. Pede para aderir, escolhe e partilha comigo as tuas músicas preferidas dos anos 70, 80 e 90.
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0: O António Pinto de Lisboa partilhou connosco o Candyman dos Siouxsie and the Banshees. A seguir ouvem The Passenger, outra desta banda a tocar um original de Iggy Pop. Obrigado, António. Bom fim de semana.

0: músicas como esta, que me fazem estar aqui ao fim de semana. CUC and the Banshees lançaram esta versão de The Passenger, a 16 de março de 1987. Esta cover é uma das interpretações mais reconhecidas do clássico de Iggy Pop de 1977. Foi o segundo single a sair do 8º álbum de estúdio, Through the Looking Glass, um projeto composto inteiramente por versões de outros artistas. A banda adicionou arranjos de sopro, metais, que não existiam no tema original, dando à música uma sonoridade mais vibrante e orquestral. O próprio Iggy Pop elogiou a versão, onde destaca o desempenho vocal de Siouxsie e Siouxsie e uma das melhorias com o uso de metais que acrescentam valor à canção original.
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0: Esta é mais uma partilha no grupo Clube 80 do Facebook. Acabei de morrer nos teus braços esta noite. Dificilmente há uma introdução que entija o ouvido tão rapidamente quanto este clássico dos Cutting Crew. Uma música que captura perfeitamente o sentimento de pura paixão e nostalgia dos anos 80. Isto é o que se pode ler num post que a Sandra Carvalho, que é natural de Castanheira de Beira, deixou no nosso grupo do Facebook. Obrigado, Sandra. Tudo de bom para ti. Bom fim de semana.

George Michael escreveu canções de amor que o mundo inteiro cantava, a confessar alguma coisa que não podia dizer em voz alta. George Michael tinha tudo o que as pessoas sonham: fama, sucesso, estilo e uma das vozes mais reconhecíveis da história da pop. De fora, a vida dele parecia perfeita, mas dentro da sua música havia sempre algo mais profundo. A Cláudia Cardoso, que vive na Figueira da Foz, deixou-nos estas palavras no grupo Clube 80 do Facebook, porque é fã deste artista e também tem um conhecimento mais aprofundado da carreira de George Michael. E continua: ele também tinha uma gentileza tranquila que as pessoas só entendiam completamente depois. A história dele a ajudar os outros sem contar a ninguém mostram que o seu coração era tão real quanto a sua música. Ele não precisava de atenção para fazer o bem. Ele simplesmente fez. Ele não cantou apenas músicas para as tabelas. Ele cantou verdades que as pessoas carregam dentro de si, mas nem sempre sabem como as expressar. Obrigado, Cláudia, por estas bonitas palavras. Tudo de bom para ti. Bom fim de semana. Aqui está o incomparável George Michael.

Agora fica um post no Grupo Clube 80 do Facebook do José Canas, que vive em Coimbra. Vão tocar os Men at Work, Down Under, música da terra dos cangurus. Um abraço, Canas, bom fim de semana para ti.

Esta é a música dos 30-ões, 40-ões, 50-ões e por aí fora. Mas os mais novos também gostam destas canções. A Inês Santos Moraes, que vive na cidade dos estudantes, partilhou no grupo 80 do Facebook a antiga banda de Freddie Mercury. Obrigado, Inês. Bom fim de semana.

0: A incrível Janis Joplin, uma das músicas que eu mais gosto da sua curta, mas intensa carreira. Cry Baby mostra toda a alma daquela que foi considerada a rainha do rock and roll. A Ana Cristina, que é natural de Passos de Ferreira, deixou-nos mais uma pérola desta artista norte-americana no grupo Pelo 80 do Facebook. Vão ver Mercedes-Benz. Muito obrigado, bom fim de semana para ti.
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0: Junta-te ao grupo Clube 80 no Facebook, pede para aderir, escolhe e partilha comigo as músicas que mais gostas dos anos 70, 80 e 90. A Dina Val, que vive na cidade de Coimbra, partilhou connosco uma música da banda sonora do filme Rocky 4. Aqui estão os Survivor, Burning Heart. Muito obrigado, Dina. Bom fim de semana.

Quem escreveu estas palavras foi Miguel Esteves Cardoso. A voz é de Manuel Amorguedes, que além do jornalismo fez uma perninha como vocalista na década de 80. Foram cartos, foram prosas, foi um dos marcos da música pop portuguesa nos anos 80. O single vendeu cerca de 35 mil exemplares, uma marca muito alta para a época em Portugal. A canção foi também revisitada por outros artistas como os Amor Eletro e os Ritual Tejo, mantendo-se viva no imaginário nacional. A seguir, entram no Clube 80 os Melarif Tata. Não saia daí.

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4: 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São 5 horas.
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1: Nós gostamos mesmo disto há mais de 10 anos que andamos nesta vida. Aqui está a segunda hora do Clube 80. Eu sou o Luís Ferrão e trago comigo os norte-americanos In Deep, Last Night, a DJ Saved My Life. Entre e fique à vontade.

0: Liga-te connosco no Facebook, escolhe e partilha no grupo Clube 80 as músicas dos anos 70, 80 e 90. 19 de Paul Hardcastle foi um post no nosso grupo do Facebook da Guida Álvaro, que vive em Coimbra. A faixa tem uma forte mensagem anti-guerra, com foco no envolvimento dos Estados Unidos na guerra do Vietnã e o efeito que teve sobre os soldados que nela servirão. Obrigado, Guida. Bom fim de semana.
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0: Fairground, os Simply Red no Clube 80. Obrigado pela companhia. Vocês são os maiores.
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1: Liga-te ao grupo Clube 80 no Facebook. Escolhe músicas dos anos 70, 80 e 90 que te digam alguma coisa e depois partilhe connosco. Deixo agora Dança Nua dos Essa Entende, um post do António Duarte da Lousã. Obrigado, António. Bom fim de semana.

0: Fomos à Ribeira com o Jafumega. A seguir, entra no Clube 80, Chris Isaac.
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0: Chris Isaak é o segundo álbum de estúdio de Chris Isaak, lançado em 1987. Após o fraco sucesso comercial da sua estreia, Isaak aprimorou o seu estilo para R&B sofisticado para o seu acompanhamento. Foi o primeiro álbum a apresentar a sua banda de apoio. A música Blue Hotel foi um sucesso em França, no Reino Unido, e depois, relançada em 1991, chegou ao Top 20. Esta faixa foi um post no grupo Club 80 do Facebook do Helder Pedrosa, que vive na Figueira da Foz. Obrigado, Helder. Agora que ganhaste o gosto, aparece mais vezes. Um forte abraço.
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0: É sempre bom ouvir Catch You Up, de Peter Murphy. A seguir vamos lembrar o filme de aventura dos Estados Unidos de 1944, do qual guardo boas memórias, Ali Baba e os 40 Ladrões.
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0: Ali Baba and the 40 Thieves. Ali Baba e os 40 Ladrões. É um filme de aventura dos Estados Unidos de 1944, dirigido por Arthur Lynn para a Universal Pictures.
2: Ali Baba.
0: O guião deriva do conto do livro Das Mil e Uma Noites, mas traz mudanças ao incluir a invasão do Império Mongol dos séculos 13 e 14 na Ásia, liderado por Ulagun Khan. É um exemplar da série de aventuras exóticas produzidos pela editora Universal.
3: Yes, open no sesame and bring us magnificence and excitement unparalleled on the screen.
0: A história começa com a conquista de Bagdad pelos mongóis.
4: My entire army is not capable of dealing with 40 people.
0: O califa Hassan tenta fugir, mas é traído pelo príncipe Hassan e morto pelos mongóis. O filho do califa, Ali, escapa pelo deserto e encontra, por acaso, o esconderijo dos 40 ladrões, descobrindo o segredo e as palavras mágicas para movimentar a porta da caverna. Abre de sésamo. Fecha de sésamo.
3: Yes, open no sesame.
0: Os bandidos sabem que Ali é filho do califa e aceitam a sua liderança para lutar contra os mongóis, com Ali passando a chamar-se Ali Baba.
5: This merchant from Basra is Ali Baba.
0: Anos depois, o tirano mongol está para casar com Amara, a filha do príncipe Hassan.
6: He bids you have courage.
0: Ali Baba,
7: he must not try to save me,
0: rapta a donzela e descobre que a conhecera quando era criança, numa altura em que prometeu amor eterno um ao outro.
8: I'm curious to know why one so beautiful, so young should marry the ruthless Khan.
0: Deixa-a voltar para o palácio de Khan, mas planeia um grande ataque ao ditador no dia do casamento.
9: I shall be queen in Baghdad.
0: Um verdadeiro clássico, Ali Baba e os 40 Ladrões, continuará a ser contado e recontado por gerações vindouras, mantendo viva a magia dos contos de fadas e a imaginação daqueles que se perdem em sua narrativa encantadora.
2: You are welcome, Ali Baba.
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0: Liga-te ao Grupo Clube 80 no Facebook. Depois escolhe e partilha as tuas músicas preferidas dos anos 70, 80 e 90. A seguir ouvem All About Love. A voz é de Andrew Donald. Um post do António Pinto de Lisboa no nosso grupo. Ela vai tocar já a seguir. Obrigado, António. Bom fim de semana.
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0: All Out of Love é uma canção da dupla britânica Air Supply de 1980. Em 1999, Andrew Donald gravou uma cover deste tema que fez sucesso na Europa de língua alemã, chegando ao número 3 na Áustria, Alemanha e Suíça. Faz parte do álbum Snowing Under My Skin e também aparece na coletânea Chart It's Six de 1999.

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1: Agora, um super grupo, USA for Africa. Um post no Grupo Clube 80 do Facebook do João Fuseta, que nos lembrou que esta música já tem 40 anos. We Are the World foi criada por uma causa nobre, ajudar as vítimas da fome em África. E tal como escreveu o João, seria bom erradicar este flagelo mundial. Um grande abraço, amigo, e também para todos os que me acompanham em Setúbal. Bom fim de semana. O Clube 80 volta de hoje 8 dias. There

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0: 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Bom dia. São 6 horas.
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Assim, portas abertas para mais uma emissão do PT Play. Fica por aí, ao longo de 2 horas vamos ter a melhor música portuguesa e de expressão portuguesa. Conto contigo, abrimos com chave de ouro, mas fica por aí. Ouve as 2 próximas que temos para passar. Foram feitas, escolhidas a pensar em ti. 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Carrega no botão e entra no ritmo.

0: Aqui, acima de tudo, privilegiamos a música, damos música portuguesa a todos os nossos ouvintes. Obrigado por estares desse lado. Tivemos então uma sequência de dois temas extraordinários, vozes extraordinárias da música portuguesa. E já de seguida, se estas são extraordinárias, imagino que venha a seguir. Tenho a certeza absoluta que vais gostar.
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A boa música portuguesa tem passagem obrigatória todas as semanas aqui no PT Play, quer sejam elas novos sucessos da música portuguesa, quer sejam clássicos como este que acabamos de ouvir. O importante é que passa qualidade para ouvintes da excelência. Exatamente tu que estás aí desse lado a ouvir mais uma companhia, mais uma semana, mais um PT Play, sempre contigo todas as semanas, no mesmo local, no mesmo horário, eu deste lado, tu desse lado, a música portuguesa pelo meio.

0: Continuamos por cá a passar a boa música portuguesa, indiscutivelmente grandes vozes a passarem aqui. Esta que acabamos de ouvir, indiscutivelmente uma das vozes do momento da música portuguesa. Tema muito lindo, este que acabamos de ouvir, um tema que mexe e de facto toca no coração.
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0: O ponteiro dos minutos vai subindo em direção à hora certa e ainda estamos na primeira de duas do PT Play. Se, olha, vais ao volante do teu automóvel, deixa-nos fazer companhia. A música é excelente. Tenho a certeza absoluta que a nossa companhia também é excelente para ti. Portanto, continua connosco. Deixa-nos fazer-te companhia na tua viagem.
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Este é aquele momento em que fazemos o curto intervalo, vamos tomar cafezinho, beber um copinho de água, voltamos depois da hora certa para a segunda e última hora do PT Play, em que continuamos a privilegiar a música portuguesa e de expressão portuguesa, sempre com uma seleção musical, aquela seleção musical que tu mais gostas de ouvir. Portanto, na segunda hora, eu conto contigo. Até já!

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5: 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Bom dia, são 7 horas.
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7: Bem-vindos, estas são as notícias na Antena Livre. A aldeia de Melo, no concelho de Gouveia, recebe até à próxima segunda-feira a 5ª edição do Festival Literário Em Nome da Terra, dedicado à ligação entre a literatura, a cultura e o território que inspirou Virgílio Ferreira. O festival reúne mais de 50 convidados nacionais e internacionais e apresenta uma programação que cruza literatura, música, fotografia, ilustração, poesia e performance. A edição deste ano dá especial destaque à obra Na Tua Face, um dos últimos romances do escritor. Entre os nomes presentes estão Bruno Nogueira, Filipe Melo, Tio Linda Gerção, Afonso Cruz, Ana Markel e Rodrigo Leão. O programa inclui conversas, concertos, apresentações de livros, exposições, oficinas e entrega do Prémio Literário de Virgílio Ferreira. Promovido pelo município de Gouveia, o festival decorre na terra natal do escritor e tem entrada livre na generalidade das atividades. Os municípios de Ceia e Oliveira do Hospital, também Tábua e Penalva do Castelo, assinaram protocolos com a Agência Portuguesa do Ambiente para a recuperação e valorização de recursos hídricos. Os acordos foram assinados durante as comemorações do Dia Nacional da Água, realizadas em Ceia. No caso de Ceia e Oliveira do Hospital, está prevista a recuperação de cerca de 20 km do Rio Cobral, incluindo limpeza e valorização das margens, o controle das espécies invasoras e a recuperação da vegetação autóctona com o objetivo de melhorar a qualidade da água e preservar a biodiversidade. A Ministra do Ambiente e Energia, Maria de Graça Carvalho, destacou a água como uma das principais prioridades do Governo e salientou a importância destes investimentos para a proteção dos recursos hídricos. As comemorações incluíram ainda a inauguração de uma exposição sobre a história dos recursos hídricos no CIS e a apresentação da nova estação de tratamentos de água portátil, desenvolvida pela Águas Públicas da Serra da Estrela. Canas de Senhorim, no concelho de Nelas, recebe este fim de semana a 34ª edição da Feira Medieval. Durante este fim de semana, o Centro Histórico da Vila transforma-se num cenário medieval com recriações históricas, folclaria, torneios a cavalo, espetáculos de fogo, música, dança, animação de rua, gastronomia e um mercado de produtos regionais e artesanato. Criada em 1993, a Feira Medieval procura preservar e valorizar a história e as tradições de Canas de Senhorim, envolvendo a comunidade e diversas associações locais. A Feira Agrícola Transfronteiriça regressa este fim de semana à Figueira de Castelo Rodrigo, com o objetivo de valorizar o setor agropecuário e reforçar as ligações entre os dois lados da fronteira. A terceira edição conta com exposições de gado e máquinas agrícolas, demonstrações de agrodrones, também workshops, produtos regionais e animação musical. O programa inclui ainda passeios a cavalo, exibições equestres, show cookings e atividades dedicadas aos saberes tradicionais, destacando também o papel das mulheres na agricultura. A feira termina esta próxima segunda-feira com o tradicional desfile de tratores, folclore e um baile de encerramento.
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Pois bem, cá estamos nós então no início desta segunda hora do PT Play. Estava prometido, cá estamos nós, tomamos o cafezinho, bebemos o copinho da água e regressamos então para a segunda e última hora do PT Play, sempre com muita, mas mesmo muita alegria. Ao longo destas duas horas a seleção musical está feita, os artistas são excelentes para ouvintes da excelência. Tu mesmo, como tal, eu conto contigo para esta segunda hora. Vamos fazer a viagem juntos. 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

0: Continuamos por cá ainda nesta segunda hora do PT Play. Ainda estamos no início, temos ainda muita boa música para passar nesta segunda hora do PT Play. Fica por aí porque já de seguida vamos ter uma sequência, aquela sequência que tu fazes questão de ouvir.
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0: beijo. Tenho a certeza absoluta que o artista que mais gostas de ouvir já passou nesta emissão do PT Play. E se não passou, fica por aí, porque certamente vai passar ao longo desta segunda hora do mesmo PT Play. Como tal, eu conto contigo, até porque fazemos sempre a seleção musical a pensar em ti. E por isso mesmo eu quero-te como minha companhia ao longo desta segunda hora.
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De facto, há artistas que marcam uma geração. Este é um dos artistas que tem marcado a geração atual da música portuguesa, sempre com temas muito agradáveis de ouvir, que entram perfeitamente no ouvido, que dão vontade de ouvir. Vamos continuar? Até porque de seguida temos mais três músicas daquelas que tu mais gostas de ouvir.

Ora, conta lá, não foi uma excelente sequência musical? Desde novas vozes da música portuguesa, vozes conceituadas da mesma música portuguesa passaram aqui em sequência, a sequência que todos...

0: E pronto, praticamente concluída esta emissão do PT Play. Todas as semanas aqui estamos nós, eu deste lado, tu desse lado, a música portuguesa pelo meio com o PT Play, em que privilegiamos, obviamente, a música portuguesa e de expressão portuguesa, sempre com uma seleção musical a pensar em ti, nesta viagem de 2 horas em que eu conto todas as semanas contigo. Por falar em contar contigo, não te esqueças de marcar um lembrete no teu telemóvel na próxima semana, no mesmo local, no mesmo horário, encontro marcado, aqui mesmo. Até à próxima semana, tudo bom para ti.
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0: Viajamos sintonizados.

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4: 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Bom dia. São 8 horas.
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7: Bem-vindos, estas são as notícias na Antena Livre. A Aldeia de Melo, no Conselho de Gouveia, recebe até à próxima segunda-feira a 5ª edição do Festival Literário Em Nome da Terra, dedicado à ligação entre a literatura, a cultura e o território que inspirou Virgílio Ferreira. O festival reúne mais de 50 convidados nacionais e internacionais e apresenta uma programação que cruza literatura, música, fotografia, ilustração, poesia e performance. A edição deste ano dá especial destaque à obra Na Tua Face, um dos últimos romances do escritor. Entre os nomes presentes estão Bruno Nogueira, Filipe Melo, Tio Linda Gerção, Afonso Cruz, Ana Markel e Rodrigo Leão. O programa inclui conversas, concertos, apresentações de livros, exposições, oficinas e entrega do Prémio Literário de Virgílio Ferreira. Promovido pelo município de Gouveia, o festival decorre na terra natal do escritor e tem entrada livre na generalidade das atividades. Os municípios de Ceia e Oliveira do Hospital, também Tábua e Penalva do Castelo, assinaram protocolos com a Agência Portuguesa do Ambiente para a recuperação e valorização de recursos hídricos. Os acordos foram assinados durante as comemorações do Dia Nacional da Água, realizadas em Ceia. No caso de Ceia e Oliveira do Hospital, está prevista a recuperação de cerca de 20 km do Rio Cobral, incluindo limpeza e valorização das margens, o controle das espécies invasoras e a recuperação da vegetação autóctona, com o objetivo de melhorar a qualidade da água e preservar a biodiversidade. A Ministra do Ambiente e Energia, Maria de Graça Carvalho, destacou a água como uma das principais prioridades do Governo e salientou a importância destes investimentos para a proteção dos recursos hídricos. As comemorações incluíram ainda a inauguração de uma exposição sobre a história dos recursos hídricos no CIS e a apresentação da nova estação de tratamentos de água portátil, desenvolvida pela Águas Públicas da Serra da Estrela. Canas de Senhorim, no Conselho de Nelas, recebe este fim de semana a 34ª edição da Feira Medieval. Durante este fim de semana, o Centro Histórico da Vila transforma-se num cenário medieval com recriações históricas, folclaria, torneios a cavalo, espetáculos de fogo, música, dança, animação de rua, gastronomia e um mercado de produtos regionais e artesanato. Criada em 1993, a Feira Medieval procura preservar e valorizar a história e as tradições de Canas de Senhorim, envolvendo a comunidade e diversas associações locais. A Feira Agrícola Transfronteiriça regressa este fim de semana à Figueira de Castelo Rodrigo, com o objetivo de valorizar o setor agropecuário e reforçar as ligações entre os dois lados da fronteira. A terceira edição conta com exposições de gado e máquinas agrícolas, demonstrações de agrodrones, também workshops, produtos regionais e animação musical. O programa inclui ainda passeios a cavalo, exibições equestres, show cookings e atividades dedicadas aos saberes tradicionais, destacando também o papel das mulheres na agricultura. A feira termina esta próxima segunda-feira com o tradicional desfile de tratores, folclore e um baile de encerramento.
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5: Amigos e amigas da rádio, esta semana, mesmo os mais distraídos deram conta do episódio da saída abrupta de Cristiano Ronaldo de Dinamarca, onde Portugal ia jogar. Já muito se disse e se criticou. Eu queria ser diferente. Cristiano Ronaldo deu muito à seleção nacional e a Portugal, muito mesmo. A sua história não se apaga. Está escrita com golos, títulos, esforço, sacrifício, determinação e uma enorme capacidade de trabalho. Foi para muitos de nós motivo de orgulho. E aquilo que conquistou não aconteceu por acaso. Mas talvez seja precisamente por aí que este momento nos deve fazer pensar. Porque a vida não se mede apenas pela forma como começamos ou pelas vitórias que alcançamos. Mede-se também pela forma como reagimos quando as coisas não correm como queremos. Quando ganhamos, somos heróis. Quando tudo corre bem, somos admirados por crianças e adultos. Mas quando chega a derrota, quando alguém toma uma decisão diferente da nossa, quando deixamos de ser a primeira escolha, o que fazemos? É aí que entram os valores, a humildade, o respeito e o bom senso. A capacidade de aceitar que numa equipa nem sempre somos nós a decidir. E que ser bom, muito bom, naquilo que fazemos nunca nos coloca acima dos outros, das regras ou das decisões de quem tem a responsabilidade de liderar. O futebol, como a própria vida, é feita de vitórias e derrotas, de escolhas quando gostamos e de outras que não compreendemos. E talvez uma das maiores formas de grandeza seja saber manter a cabeça levantada quando já não estamos no centro das atenções. Cristiano Ronaldo tem 41 anos, uma história enorme, brutal, e continuará a ser lembrada por todo o sempre. Mas há uma última página que todos nós escrevemos na nossa vida, a maneira como acabamos por sair. Porque podemos ser extraordinários a conquistar o mundo e ainda assim ter dificuldade em aceitar que chegou o momento de deixar espaço para os outros. Somos nós que construímos a nossa vida na primeira pessoa. E Cristiano Ronaldo fez sempre isso, desde um menino que passou fome e lutou sempre para chegar onde está agora. Por isso, talvez esta história não seja apenas sobre Cristiano Ronaldo, mas sobre todos nós. Porque há momentos em que a maior vitória não é continuar a ganhar. É saber aceitar com dignidade que o tempo muda, que os lugares mudam e que ninguém é eterno. A verdadeira grandeza não está apenas em saber chegar ao topo. Está em saber permanecer humilde quando lá chegamos e saber sair Quando chegou

0: Ora.
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3: 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São 9 horas.
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0: 9 horas mais 26 minutos, está na companhia da Antena Livre. Daqui a pouco vamos dar um salto até à cidade de Viriato. Esteja muito bem, estamos com cerca de 17 graus na nossa região. Seguimos agora com mais música.
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0: Presença de Tony de Matos com esta recordação romântico.

0: E quem é que não é romântico? Quem é que não gosta de fazer os outros felizes? Ouvimos então Tony de Matos com este Sou Romântico. Ora, daqui a alguns minutos vamos dar um salto até à Avenida Alexandre Colano, em Viseu. Olha, está por lá a acontecer um festival das fatias, mais daqui a pouco.
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0: É isso mesmo, agora com a companhia de Tony Carreira, este sabor a ti.

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1: É isso mesmo, somos nós. Faltam agora 26 minutos para as 10. Daqui a pouco vamos descobrir mais sobre o Festival das Fatias, que vai começar a partir das 10 da manhã. Para já, avançamos com Ruth Marlene.

É isso mesmo, estamos bem juntos aqui na sua rádio. Digo-lhe que durante esta manhã vamos ter céu pouco nublado ou limpo, mas da parte da tarde o céu vai ficar muito nublado. Prevê-se também a ocorrência de aguaceiros, por vezes fortes, e também acompanhados de trovoada, em especial, como há pouco referimos, durante a tarde. Portanto, se tiver alguma coisa a fazer fora de casa, olha, aproveite esta manhã para fazer as suas compras, para dar um bom passeio, para fazer uma boa caminhada, quem sabe. Olha, fique também na companhia da sua rádio. Aquilo que nós também lhe aconselhamos. A temperatura, já falámos há pouco, estão neste momento cerca de 17 graus aqui na nossa região. Avançamos agora com Romana, Nossa Senhora do Amor.

0: Agora em pano de fundo vamos escutando também Kim Barreiros, que nos diz: vou comer, comer. E nós vamos também, talvez, degustar, degustar. Vamos ao encontro do coração da nossa região. Vamos até, até Viseu, terras de Viriato. Vamos ao encontro da Irene Agostinho. Bem-vinda, Irene. Ora, o que é que se passa aí de tão gostoso na Avenida Alexandre Herculano e que vai, com certeza, pôr toda a gente bem disposta e, digamos assim, também um bocadinho mais doce? Muito bom dia, Irene.
1: Bom dia.
0: Irene, bom dia. Olha, hoje estamos em contagem crescente para um evento, podemos dizer assim, que é o Festival das Fatias e dos Copos. Pode-nos dar a conhecer também como é que vai ser essa participação, uma vez que as pessoas são convidadas, digamos assim, a degustar, claro, a comer bons bolos e ao mesmo tempo também apreciar o chocolate, o leite do nido e muito mais. Mas fala-nos um bocadinho do ambiente que está a acontecer por aí na Avenida Alexandre Herculano nesta manhã de domingo. Mais uma vez, bom dia.
1: Bom dia. Olha, por enquanto a gente está aqui, estamos aqui a trabalhar ainda a partir dos bolos, não é? São bolos grandes, a partir em fatias, para vender as fatias, a acabar de completar os copos, a pôr as coisinhas todas nos copos, tudo certinho. Estamos aqui umas poucas pessoas a trabalhar, para que nada em a loja abrindo, para estar tudo prontinho para as pessoas comprarem.
0: Muito bem, e com certeza que vão aparecer bastantes pessoas. Eu vejo aqui, por exemplo, já a possibilidade daqui a pouco de haver, digamos assim, a degustação do copo Red Vet, também o copo Tropical, o copo Pudim, o copo, digamos assim, Brigadeiro e Orel, copo Delícia de Morango, o copo Delícia de Uva. Ora, isto são alguns dos copos que podem ser adquiridos e que são uma autêntica delícia, mas também muitas fatias: bolo de abacaxi, bolo de maracujá, bolo de cenoura, o pão de ló de nozes, também o bolo de limão. É uma autêntica, digamos assim, é uma autêntica maravilha e uma autêntica tentação também.
1: É isso, são muito bons, feitos pelas mãos da Sónia. Ela tem muito jeito.
0: A Sónia, que já não é a primeira vez também que está aí neste Festival das Fatias, e tem sido sempre um sucesso, não é verdade?
1: Sim, pois da outra vez ela só fez fatias, mas agora decidiu pôr também copos.
0: Qual é a diferença entre as fatias e os copos?
1: As fatias é um bolo e ela parte as fatias e mete a fatia dentro da caixinha e pronto, vem da fatia. E os copos são pronto, coisinhas que ela põe nos copos, pronto, do tipo de uva, tem lá um chocolate, tem assim, não sei bem, ela que sabe, é para dar a impressão que é uma coisa branca, parece natas ou não sei o quê, tem umas uvas por cima, tem um. Os Oreo, tem uma bolachinha de Oreo por baixo, tem assim outros sabores. No próprio copo, cada um tem vários sabores a combinar. O copo Tropical tem.
0: E portanto, o objetivo é mesmo que as pessoas apareçam, que passem bons momentos. E já agora, as pessoas podem também levar para casa?
1: Pois, as pessoas compram e em geral algumas não comem aqui. A gente tem cá uma colherinha até para levar, comem ali fora, que aqui também não há muito espaço. As pessoas que vêm comprar trazem tipo um saco térmico e se quiser levam para casa.
0: Portanto, hoje, para quem aparecer por aí, e imaginamos que vai aparecer muita gente, de outra vez foi tudo, não é? Vendeu-se tudo e mais que fosse, porque são fatias de bolos bastante saborosas, e quem for por aí com certeza que vai ter um almoço muito diferente, vai ter um almoço muito saboroso, porque quem tiver uma boa sobremesa por casa, mesmo que o almoço não seja assim uma das coisas maiores, mas a sobremesa compõe sempre. Ora, este é o Festival das Fatias e dos Copos, como há pouco referimos, sabor em cada dentada e em cada colherada. Este é realmente uma grande ideia, uma ideia fantástica para, digamos, apresentar este festival, que vai acontecer já daqui a pouco, não é, Irene?
1: É daqui a pouco já. Isto está aqui tudo a trabalhar com muita força. Com força, mas com calma, não é? Senão a gente esborralha isto tudo. Que isto é tudo muito fofo. E mete o dedo depois no copo, isto tem que ser com jeito. E daqui a pouco.
0: Muito bem, portanto, tudo quase pronto. Vai começar, creio que a partir das 10 da manhã, já falta muito pouco. E se você nos está a escutar, e se quiser passar pela Avenida Alexandre Herculano, e dizer, claro, que vai pela nossa rádio, ainda tem uma oferta. Portanto, apareça pela Avenida Alexandre Herculano, e a primeira pessoa, com certeza, que vai ter também uma manhã ainda mais saborosa, e está convidado a aparecer por lá. Fica no coração da cidade de Viseu, é na Avenida Alexandre Herculano, número 268. Olha, é uma autêntica delícia. Comprova, Irene.
1: É isso mesmo. Da outra vez estou tão depressa, e esta vez vamos lá ver, espero que sim. Quem veio da outra vez...
0: Muito bem, não sei se está por aí também a Sónia, ou se já terminou algum do trabalho que estava a fazer, ou se não tem assim grande tempo para falar connosco.
1: Eu já vou ver se ela consegue dar uma palavrinha. Ela está aqui na ponta de cá.
0: Vamos lá ver. Faltam cerca de 8 minutos para terminarmos esta nossa emissão. Daqui a pouco temos aqui na antena a Susana Cristina, que vai fazer emissão até muito perto do meio-dia, com a Terra dos Sonhos. Mas para já vamos tentar falar ainda com a Sónia Carvalho. Não sei se a Sónia já está por aí. Sónia.
1: Oh, raça, ainda não dá, está ali.
0: Ainda não há, mas pelo menos, Irene, vamos deixar aqui um convite para as pessoas darem um saltinho até ao vosso encontro e fazerem parte desta iniciativa, porque, apesar de tudo, o tempo está convidativo nesta manhã para sair de casa, e nada melhor do que de passear e degustar uma boa sobremesa, um bom copo, um bom bolo, e passar pela Avenida Alexandre Herculano aí por Viseu. Irene, faça o convite para as pessoas darem um saltinho e com certeza terem também um bom momento nesta manhã.
1: Venham até à rua Alexandre Herculano, aqui em Viseu, que há aqui uns bolinhos muito bons e uns copinhos muito bons. Isto é uma delícia.
0: E as pessoas também são muito simpáticas e sabem, com certeza, também aconselhar o melhor sabor, o sabor que possa, com certeza, ficar também satisfeito e que faça toda a diferença. Irene, um grande dia para vós, que seja um dia também onde muita gente apareça e que seja um evento também com muito sucesso. Um abraço, Irene.
1: Um abraço, Filipe. Até uma próxima. Bom dia.
0: Até uma próxima. Estivemos com a Irene Agostinho, que nos falava desde a Avenida Alexandre Herculano. Estava-nos a dar conta também deste Festival das Fatias e dos Copos, que acontecem, que está a acontecer dentro de alguns minutos em Viseu, e que, com certeza, você está convidada a aparecer por lá, porque bolos não vão faltar. São bolos de abacaxi, de maracujá, bolos de cenoura,

0: A ideia é mesmo que apareça por lá e que se junte também a esta iniciativa. Quanto a nós, é tudo. Daqui a pouco segue na emissão a Susana Cristina a partir das 10. Fique bem, fique com a Antena Livre, a rádio da nossa gente. Muito bom dia.
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0: 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São 10 horas.
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2: Bem-vindos, estas são as notícias na Antena Livre. A Aldeia de Melo, no Conselho de Gouveia, recebe até à próxima segunda-feira a 5ª edição do Festival Literário Em Nome da Terra, dedicado à ligação entre a literatura, a cultura e o território, que inspirou Virgílio Ferreira. O festival reúne mais de 50 convidados nacionais e internacionais e apresenta uma programação que cruza literatura, música, fotografia, ilustração, poesia e performance. A edição deste ano dá especial destaque à obra Na Tua Face, um dos últimos romances do escritor. Entre os nomes presentes estão Bruno Nogueira, Filipe Melo, Tio Linda Gerção, Afonso Cruz, Ana Markel e Rodrigo Leão. O programa inclui conversas, concertos, apresentações de livros, exposições, oficinas e entrega do Prémio Literário de Virgílio Ferreira. Promovido pelo município de Gouveia, o festival decorre na terra natal do escritor e tem entrada livre na generalidade das atividades. Os municípios de Ceia e Oliveira do Hospital, também Tábua e Penalva do Castelo, assinaram protocolos com a Agência Portuguesa do Ambiente para a recuperação e valorização de recursos hídricos. Os acordos foram assinados durante as comemorações do Dia Nacional da Água, realizadas em Ceia. No caso de Ceia e Oliveira do Hospital, está prevista a recuperação de cerca de 20 km do Rio Cobral, incluindo limpeza e valorização das margens, o controle das espécies invasoras e a recuperação da vegetação autóctona, com o objetivo de melhorar a qualidade da água e preservar a biodiversidade. A Ministra do Ambiente e Energia, Maria de Graça Carvalho, destacou a água como uma das principais prioridades do Governo e salientou a importância destes investimentos para a proteção dos recursos hídricos. As comemorações incluíram ainda a inauguração de uma exposição sobre a história dos recursos hídricos no SIS e a apresentação da nova estação de tratamentos de água portátil, desenvolvida pelas Águas Públicas da Serra da Estrela. Canas de Senhorim, no Conselho de Nelas, recebe este fim de semana a 34ª edição da Feira Medieval. Durante este fim de semana, o Centro Histórico da Vila transforma-se num cenário medieval com recriações históricas, folclaria, torneios a cavalo, espetáculos de fogo, música, dança, animação de rua, gastronomia e um mercado de produtos regionais e artesanato. Criada em 1993, a Feira Medieval procura preservar e valorizar a história e as tradições de Canas de Senhorim, envolvendo a comunidade e diversas associações locais. A Feira Agrícola Transfronteiriça regressa este fim de semana à Figueira de Castelo Rodrigo, com o objetivo de valorizar o setor agropecuário e reforçar as ligações entre os dois lados da fronteira. A terceira edição conta com exposições de gado e máquinas agrícolas, demonstrações de agrodrones, também workshops, produtos regionais e animação musical. O programa inclui ainda passeios a cavalo, exibições equestres, show cookings e atividades dedicadas aos saberes tradicionais, destacando também o papel das mulheres na agricultura. A feira termina esta próxima segunda-feira com o tradicional desfile de tratores, folclore e um baile de encerramento.
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1: Olá, bom dia. E sejam muito bem-vindos a mais uma edição da Terra dos Sonhos aqui na Antena Livres. É domingo, hoje é dia 4 de outubro, amanhã é feriado, que maravilha, temos um fim de semana prolongado. Para quem não trabalha no feriado, não é? Há por aí muita gente que trabalha. O outono sente-se no ar, nas cores da paisagem, nos dias que começam a ficar mais curtos. A hora vai mudar para o final do mês, sobre isso vamos falar daqui a uns dias. Durante estas duas horas vamos deixar a música entrar pela sua casa, pelas nossas manhãs e pelos nossos sonhos. Vamos ter por cá histórias para recordar, canções para descobrir, palavras para partilhar e, como sempre, espaço para aquilo que nos faz sonhar. Este é o nosso encontro de domingo, feito de música, emoções e pequenas viagens sem sair do lugar. Fique desse lado. E agora viajamos até ao ano de 1987, a abrir a emissão de hoje, Alone, com as Artes, é de 1987. Se não puder ouvir o programa a esta hora, o programa repete das 2 às 4 da manhã. Bom dia, bom fim de semana.

É uma das grandes canções para a década de 80 que esteve em primeiro lugar no top de muitos países e durante algumas semanas, Azar com Alone. Agora prosseguimos viagem em português e com música portuguesa, com uma banda que faz parte da nossa história musical. São os GNR. Trazemos lá as Vagas, um tema lançado em 2006, integrado no álbum Sob Escuta, uma canção com a escrita característica de Rui Reininho, cheia de imagens, jogos de palavras e aquele universo muito próprio dos GNR. Las Vagas, e depois A Máquina Acordou com os Amor Eletro. Bom dia, bom fim de semana. E este é um pouco maior, porque amanhã é feriado.

0: de Marisa Liz, a máquina acordou os amores eletro. E agora vamos à rubrica WhatsApp.
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0: Vamos à agenda cultural. Começamos por Melo Gouveia, Festival Literário em Nome da Terra, 5ª edição. Na aldeia de Melo, decorre até ao próximo dia 5 de outubro, esta segunda-feira. Este domingo, dia 4, é um dos momentos importantes do festival, dedicado à literatura, memória e obra de Virgílio Ferreira. Estão previstas apresentações de livros, entrega de prémio literário Virgílio Ferreira, apresentação da Cátedra Virgílio Ferreira, inauguração da Rua Teolinda Gerção, merenda serrana, conversas e música, com o dia a terminar com um concerto de Aurora Pinto. Reúne literatura, música, património e cultura popular. Em Trancoso, provas literárias, Festival Literário de Trancoso decorre até este domingo. Encerra precisamente este domingo com programação dedicada à literatura, poesia, tradição oral, música e criatividade. Às 11 horas no parque realiza-se a oficina infantil Trovas, Cantigas e Brincadeiras, dinamizada pelo músico Alex Lima, destinada a crianças dos 3 aos 10 anos e famílias. A participação é gratuita mediante inscrição. Em Mesquitela, no concelho de Celorico da Beira, primeira feira da antiga Vila de Mesquitela, também este domingo, dia 4, a partir das 9 horas. Trata-se de uma iniciativa que pretende recuperar e valorizar a memória, cultura, ofícios, costumes e tradições locais da antiga Vila de Mesquitela. Haverá exposição e vendas de produtos locais, gastronomia, convívio e animação, incluindo música popular. Este é particularmente um evento bastante interessante para visitar. Em Nelas, nomeadamente Canas de Senhorim, feira medieval no Centro Histórico de Canas de Senhorim, decorre até este domingo, inclui cortejos medievais, música, jogos e exposições, falcoaria, torneios, acampamento militar, artesanato, gastronomia e animação de rua. Rock Coral em Oliveira do Hospital, na Casa da Cultura César de Oliveira, este domingo pelas 18 horas. Concerto coral com o Coral de Santana, o Grupo Coral de Maçainhas da Guarda e o Orfeão de Val de Cambra. São mais de 100 coralistas acompanhados por banda ao vivo, interpretando grandes temas do rock e pop nacional e internacional, incluindo o repertório de ABBA, Beatles, Queen e Xotos e Pontapés. Esta segunda-feira, dia 5 de outubro, em Ceia, Encontros de Outubro, 50 anos do Poder Local Democrático, no Centro de Interpretação da República Afonso Costa. Do programa faz parte a visita opcional ao CIRAC, às 11 horas, às 14h30, sessão de abertura, às 15 horas, conversas de outubro, pelas 16h30, debate com o público, às 17 horas, encerramento e partilha de sabores. A iniciativa aborda a evolução do poder local democrático desde as primeiras eleições autárquicas de 1976. A participação é gratuita mediante inscrição prévia.
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0: Em Melo, o último dia do Festival Literário em Nome da Terra, este domingo está prevista ainda uma visita guiada à exposição O Retrato como Sismógrafo, Vasco de Castro Revisitado, e uma mesa redonda dedicada à obra do artista. Na Guarda, de 6 a 8 de outubro, Francisco de Pina e o percurso Ponte Cultural entre o Vietnã e Portugal. Ainda em vários espaços da cidade da Guarda, o programa cultural académico dedicado à figura de Francisco de Pina, natural da Guarda, e à ligação histórica entre Portugal e o Vietnã. No dia 6 de outubro, às 10 horas, recepção oficial na Sala António de Almeida Santos. No dia 7 de outubro, às 14h30, na Galeria de Arte do Teatro Municipal da Guarda, abertura oficial, a exposição de intercâmbio cultural e a exibição de documentários. No dia 8, mesa redonda sobre Francisco de Pina e a escrita vietnamita. Às 17 horas desse dia também, homenagem e a sessão solene de homenagem a Francisco de Pina. De 8 a 10 de outubro, ainda na Guarda, Sol Real, espetáculo de criação artística no Teatro Municipal da Guarda. No dia 8 de outubro, o projeto Sol Real é desenvolvido pela Desacto. Culmina com a estreia do espetáculo original no Teatro Municipal da Guarda, tendo previstas duas apresentações adicionais nos dias seguintes. Tsunamis Festival One Man Band, no dia 10 às 21 horas, espetáculo musical associado ao concerto de Festival One Man Band. De 9 a 17 de outubro, em Ceia, realiza-se o Cineco, Festival Internacional de Cinema Ambiental da Serra da Estrela, na Casa Municipal da Cultura de Ceia. A entrada é gratuita, é um dos grandes acontecimentos culturais do mês. É a sua 32ª edição, reúne filmes de 34 países abordando biodiversidade, alterações climáticas, recursos naturais, migrações ambientais e a relação entre as comunidades e os territórios. Entre os destaques estão 10 longas metragens de competição internacional com estreia absoluta em Portugal e o panorama regional dedicado às histórias da Serra da Estrela e a região envolvente. Está ainda prevista uma sessão especial de Lições de Fogo, documentário de John Webster, sobre os incêndios em Portugal, filmado também no Sabogueiro, no concelho de Ceia.
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0: A rubrica Arts Up regressa na próxima hora. Bom dia, bom domingo. 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

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E agora trazemos uma canção que se tornou uma das mais conhecidas dos Pearl Jam, chama-se Hello Led Better. Surgiu em 1991 durante as sessões de gravação de Ten, o álbum. Embora não tenha feito parte do alinhamento original do álbum, acabaria por se tornar um dos temas mais queridos pelos fãs dos Pearl Jam, muito marcado pela guitarra e pela interpretação de Eddie Vedder. E depois vamos saber onde moram os sonhos. Pearl Jam para ouvir agora. Yellow Led Better.

0: Boa viagem, se for caso disso. Bom trabalho, bom fim de semana, boas férias. E este fim de semana sabe melhor, não é? 3 dias, amanhã temos o feriado. E agora vamos saber onde moram os sonhos. Manhã para este domingo, 4 de outubro.
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0: Há canções que parecem nascer de um sonho. Daqueles sonhos que nos levam a imaginar como seria estar do outro lado, sentir o que o outro sente, compreender aquilo que nem sempre conseguimos explicar por palavras. Em 1985, Kate Bush transformou essa ideia numa canção intensa e intemporal, Running Up That Hill, uma música que fala sobre desejos, diferenças, incompreensões e sobre essa vontade tão humana de encontrar uma forma de chegar mais perto de quem está do outro lado. Porque às vezes os sonhos também são isso, tentar subir a nossa própria montanha quando mesmo o caminho parece difícil. E é precisamente aí que moram alguns dos nossos sonhos.

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1: E recordamos Kate Bush com Running Up That Hill, A Deal With God. Que grande canção. E agora recordamos uma das vozes marcantes da nossa música portuguesa, Dina, uma intérprete de personalidade muito própria, que deixou na música portuguesa canções que atravessam gerações. Acordei o Vento é uma dessas canções, com uma sonoridade delicada e uma interpretação que nos convida a parar por um momento e deixar a música falar. Recordamos a Dina, que nos deixou no dia 11 de abril de 2019, mas cuja voz continua presente na nossa música e faz parte da nossa música portuguesa.

Uma boa recordação para Dina, Acordei o Vento. Amanhã é dia 5 de outubro, é feriado nacional em Portugal, é uma data que assinala a implantação da República Portuguesa a 5 de outubro de 1910, um dia que faz parte da nossa história e também para muitos é uma oportunidade para descansar, estar em família, passear ou simplesmente desfrutar de um dia tranquilo, sem ter que trabalhar, pois é. E fechamos esta primeira hora da Terra dos Sonhos, neste domingo 4 de outubro. Continuamos pela música portuguesa, trazemos os Diabo na Cruz, uma banda que soube juntar a tradição popular portuguesa à energia do rock, e trazemos a canção Saias, é um dos temas que traduz bem essa mistura tão característica, instrumentos e sonoridades inspirados na música tradicional, mas com uma abordagem moderna, irreverente e cheia de ritmo, uma canção que nos leva às nossas raízes, mas sem deixar de olhar para o presente e para o futuro. Estou de regresso depois das 11. Até já.

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8: 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São 11 horas.
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3: Estamos de regresso para a segunda hora do programa Terra dos Sonhos para este domingo. Hoje é dia 4 de outubro. Uma manhã de outono que continua por aqui entre canções, memórias e histórias que nos fazem viajar sem sair do lugar. Até ao meio-dia vamos ter música para recordar, novas sonoridades, palavras que ficam e sobretudo aquela companhia que transforma uma manhã de domingo num momento especial. E amanhã é feriado, é dia da implantação da República, por isso há ainda mais uma razão para aproveitar este domingo com calma, com boa música e sem pressas. Fique desse lado. A Terra dos Sonhos continua e a viagem também. Daqui a pouco vamos ter por cá a rubrica Arte Sap e nesta segunda e última hora tempo para falarmos de saúde e bem-estar, que também é importante. Bom fim de semana prolongado. Bom domingo. Bom trabalho para aqueles que trabalham ao domingo. Boa viagem, se for caso disso. O programa repete das 2 às 4 da manhã, portanto, para quem não pode ouvir aqui em direto e a esta hora, na madrugada também poderá ouvir o programa Terra dos Sonhos. Só quero dar-vos mais uma informação, que é, podem seguir-nos no Facebook oficial da Antena Livre, no Facebook do programa Terra dos Sonhos e estamos também no Instagram. Vêm aí os humanos com Maria Albertina.
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Maria Albertina, uma canção dos humanos, projeto que reuniu temas inéditos de António Variações, interpretados por Camané, David Fonseca e Manuela Azevedo. Esta canção recupera um universo muito particular de António Variações, popular, irreverente, divertido, cheio de jogos de palavras. Esta versão dos humanos tornou-se uma das mais conhecidas do projeto, lançado em 2004, mantendo a energia e a originalidade da composição de António Variações. Um momento descontraído e bem português que juntámos aqui à nossa playlist. E agora, vamos até 1980. Trazemos Lady, de Kenny Rogers. Foi lançado no álbum Share Your Love. A canção foi escrita por Lionel Richie, que também produziu a gravação. Foi um dos grandes sucessos da carreira de Kenny Rogers, chegando ao número 1 da Billboard nos Estados Unidos. Trazemos então uma boa memória, uma ligação também ao amor e às grandes baladas que atravessam gerações. Lady, Kenny Rogers, para ouvir agora. Depois o Skin com Somewhere Only We Know, e logo a seguir

0: os Queen costumam ser presença habitual no nosso país e trazem sempre esta canção no bolso, entre aspas. Passaram pelo Norte Festival no Porto há 2 anos, no dia 25 de maio de 2024. Este faz parte do álbum Hopes and Fears. A banda de Tom Chaplin, os Queen, Somewhere Only We Know. E agora vamos à rubrica Arts Up. Bom dia, bom fim de semana.
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0: No dia 9 de outubro, em Celourico da Beira, Santo António, o Casamenteiro de Lisboa, no Centro Cultural de Celourico da Beira, às 21h30. Comédia realizada por Ruben Alves, realizador de A Gaiola Dourada, entre dois funcionários da Câmara Municipal de Lisboa que tentam salvar os tradicionais casamentos de Santo António. No dia 9 de outubro, em Santa Combadão, Otimista Séptico, no auditório da Casa da Cultura de Santa Combadão, no dia 9 de outubro, às 21h30, trata-se um espetáculo de stand-up comedy de Diogo Batáguas, apresentado como o seu quarto solo. O espetáculo aborda, através do humor, o presente, o futuro e a da sociedade e das novas gerações. Em Tábua, no dia 10 de outubro, Miguel Araújo, passemos aos salões no Centro Cultural de Tábua, às 21h30. Trata-se do concerto de Miguel Araújo, integrado na digressão Passemos aos Salões. Em Arganil, no próximo dia 10, exposições e património. Há várias propostas culturais a decorrer durante este mês de outubro. 100 anos de eletricidade em Arganil, no multiusos de cerâmica arganilense. Até ao dia 30 de novembro, a exposição assinala o centenário da chegada da energia elétrica àquele concelho. Arganila em cena, espólio de João Carlos Sena Martínez, no Núcleo Museológico de Arqueologia de Arganil. Até 29 de janeiro de 2027, visitas ao Centro Interpretativo de Arte Rupestre de Sanz de Égua. Recordar Nunes Pereira, patente em Arganil até ao dia 12 de outubro e até 31 de outubro, a exposição evoca o artista e mestre vitralista Monsenhor Nunes Pereira. No Carregal do Sal, no próximo dia 12, a Voz do Rock no Centro Cultural de Carregal do Sal, às 14 horas. Espetáculo do coletivo Girassol Azul, integrado no projeto A Voz do Rock, que cruza música e participação comunitária. Esta apresentação integra o Fórum Participativo sobre Envelhecimento Positivo 30, fotogramas por segundo.
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0: Em Viseu, no dia 16 deste mês de outubro, A Voz do Rock na Associação Recreativa e Desportiva Os Povoenses. Às 17 horas, espetáculo do coletivo Girassol Azul. Pátio da Cunha, no Centro Cultural de Carregal do Sal, dia 16, às 21h30. Trata-se de um espetáculo de teatro. No dia 17 de outubro, em Ceia, mais propriamente em Alvoco da Serra, passeio expedicionário, vamos à Vila de Alvoco da Serra. Às 10 horas, início do percurso dedicado à história, paisagem e biodiversidade de Alvoco da Serra, seguindo os passos da expedição científica à Serra da Estrela de 1881. Em Celourico da Beira, ninguém pediu isto, no Centro Cultural de Celourico da Beira, dia 17, às 21h30, espetáculo de stand-up comedy com Diogo Lourenço, Guilherme Lima e Pedro Miranda. Os bilhetes custam 12 euros até ao dia 8 de outubro, portanto, se forem adquiridos até esta data, a partir do dia 9 de outubro, têm o preço de 15 euros. Em Tondela, no dia 18, a exposição 25 anos a ler, descobrir e inspirar, na Biblioteca Municipal Tomás Ribeiro. Últimos dias da exposição, a mostra assinala os 25 anos da inauguração da biblioteca e apresenta documentos, património bibliográfico e aspectos da história deste equipamento cultural. Entre as peças encontram-se um livro de acervo datado de 1596. Até ao dia 25 de outubro e com início a 22 em Gouveia, Congresso Internacional Artes e Imaginário Popular. Trata-se de um congresso de dedicado às formas tradicionais e contemporâneas do imaginário popular, com cabeçudos, fantoches, gigantones, máscaras, rituais, sombras e outras formas animadas. A iniciativa é promovida pelo município de Gouveia e parceiros culturais e educativos. A 23 de outubro, Oliveira do Hospital Primogênito, na Casa da Cultura César de Oliveira. De 24 a 26 de outubro, na Guarda, o 8º Encontro Imagem e Território. De 24 a 26 de outubro, o encontro reúne fotografia, exposições, debates, literatura, imagem e território. Em Viseu, no dia 28 de outubro, a Voz do Rock no Carmo 81, às 22 horas. Última apresentação indicada na programação regional do espetáculo A Voz do Rock, pelo coletivo Girassol Azul. Em Nelas, a Feira Medieval de Canas de Senhorim, que decorre até este domingo. No Carregal do Sal, A Voz do Rock, a 16 de outubro, em Tábua. Além de Miguel Araújo, a 10 de outubro, a programação pública encontrada para outubro é ainda limitada. Os destaques: Mesquitela, primeira feira da antiga vila e tradições locais. Em Oliveira do Hospital, rock coral, com mais de 100 coralistas. Na segunda-feira, em Ceia, encontros de outubro. Também no dia 8, na Guarda, Francisco de Pina e a Ponte Cultural Portugal-Vietnã. De 9 a 17 de outubro, Cineeco em Ceia. A 9 de outubro, em Celúrico da Beira, Santo António Casamenteiro de Lisboa. Também nesse dia, em Santa Combadão, Diogo Batáguas. No dia 10, em Tábua, toca Miguel Araújo. No dia 17, em Celúrico da Beira, Ninguém Pediu Isto. Em Gouveia, de 22 a 25 de outubro, Congresso Internacional Artes e Imaginário Populares. Em Oliveira do Hospital Primogênito, no dia 23, de 24 a 26, na Guarda, o 8º Encontro Imagem e Território. E são estes os destaques aqui na rubrica Arts Up.
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É um grupo espanhol de rock formado em Madrid. Esta canção é um dos temas mais emblemáticos da banda. Foi lançada em 1989, lembravam-se? E faz parte do álbum Rosa de los Vientos. Tem esta sonoridade rock muito característica dos anos 80 e uma letra marcada pela ideia de ultrapassar limites, arriscar e seguir em frente. E agora vamos até 1969, trazemos Give Peace a Chance, assim é que é. É uma das canções mais associadas ao ativismo pela paz de John Lennon. Foi lançada precisamente no dia 4 de julho de 1969. O compositor é John Lennon, com a participação de Yoko Ono. É um apelo simples e direto à paz que acabou por se transformar num verdadeiro hino pacifista, uma excelente escolha para refletirmos. Depois, saúde e bem-estar.

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1: E na rubrica de hoje, de saúde e bem-estar, vamos falar de exercícios simples para músculos e articulações. Manter os músculos ativos e as articulações em movimento é importante em todas as idades. Isso não significa necessariamente fazer treinos intensos ou mesmo passar horas num ginásio. Comecemos pela marcha. Caminhar regularmente, mesmo durante períodos curtos, ajuda a manter a força das pernas, a mobilidade e a resistência. Para quem tem dores articulares, é importante adaptar o ritmo e a duração às suas capacidades. Outro exercício simples é o sentar e levantar de uma cadeira. Sentamo-nos numa cadeira firme e levantamo-nos lentamente, voltando a sentar e a repetir. Este movimento trabalha sobretudo as pernas e os músculos das ancas. Pode começar com poucas repetições e sempre com um apoio próximo, se necessário. Também podemos exercitar e devemos os braços. Sentados ou de pé, podemos levantar os braços lentamente até uma altura confortável, voltar a baixá-los. Se for fácil, podemos utilizar pequenas garrafas de água como resistência. Para as articulações, são úteis movimentos suaves, rodar lentamente os ombros, mexer os tornozelos, abrir e fechar as mãos e dobrar e estender suavemente os joelhos sem forçar. E há ainda um exercício muito importante: equilíbrio. Segurando numa cadeira ou numa bancada, podemos levantar ligeiramente um pé do chão durante alguns segundos e depois trocar de lado. O mais importante é, sem dúvida, a regularidade. 5 a 10 minutos de movimento todos os dias podem ser mais úteis do que fazer um grande esforço apenas de vez em quando. Mas atenção, dor forte, inchaço importante ou uma articulação muito quente devem-se para parar e procurar orientação profissional. Os exercícios devem ser adaptados à idade, à condição física e eventuais problemas articulares, porque cuidar dos músculos e das articulações não é apenas fazer exercício, é também preservar a nossa autonomia, a nossa mobilidade e também a nossa qualidade de vida.
0: 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Pelo menos 20 minutos por dia. 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
1: E os exercícios não precisam de ser muito, com muito esforço, não é? Têm é que ser persistentes. Devemos cuidar de nós todos os dias. Lisboa também se canta. Nas ruas, nas noites, nas memórias e nas histórias de quem por ela passou. Ao jeito de Jorge Palma, ele transformou a cidade em música com essa forma tão própria de contar Portugal através das palavras e das emoções. Trazemos o artista e o cantor Jorge Palma, que faleceu no passado dia 21 de setembro e que deixou tantas saudades. Mas a música continua aqui. Canção de Lisboa, Jorge Palma.

Que boa recordação, a canção de Lisboa, Jorge Palma. Há canções que atravessam o tempo porque falam de liberdade, da coragem e da vontade de sermos fiéis a quem somos. Fechamos com Nasce Selvagem, dos Delfins. É uma dessas canções, um tema que continua a lembrar-nos que por vezes é preciso seguir o nosso próprio caminho, sem que os outros tenham grande importância. Obrigada pela companhia desse lado, por partilhar connosco estas horas feitas de música, memórias, emoções e, claro, sonhos. É tempo das despedidas, mas apenas por alguns dias. Eu estou de regresso no próximo sábado, a partir das 16 horas. Até lá, cuide de si, aproveite a semana. Nunca deixe de acreditar que há sempre um lugar para os sonhos. Um beijo e um enorme abraço. Até sábado. Terminamos com os Delfins. Nasce Selvagem.

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11: Bem-vindos. Estas são as notícias na Antena Livre. A Aldeia de Melo, no Conselho de Gouveia, recebe até à próxima segunda-feira a 5ª edição do Festival Literário Em Nome da Terra, dedicado à ligação entre a literatura, a cultura e o território que inspirou Virgílio Ferreira. O festival reúne mais de 50 convidados nacionais e internacionais e apresenta uma programação que cruza literatura, música, fotografia, ilustração, poesia e performance. A edição deste ano dá especial destaque à obra Na Tua Face, um dos últimos romances do escritor. Entre os nomes presentes estão Bruno Nogueira, Filipe Melo, Tio Linda Gerção, Afonso Cruz, Ana Markel e Rodrigo Leão. O programa inclui conversas, concertos, apresentações de livros, exposições, oficinas e entrega do Prémio Literário de Virgílio Ferreira. Promovido pelo município de Gouveia, o festival decorre na terra natal do escritor e tem entrada livre na generalidade das atividades. Os municípios de Ceia e Oliveira do Hospital, também Tábua e Penalva do Castelo, assinaram protocolos com a Agência Portuguesa do Ambiente para a recuperação e valorização de recursos hídricos. Os

0: foram assinados durante as comemorações do Dia Nacional da Água, realizadas em Ceia. No caso de Ceia e Oliveira do Hospital, está prevista a recuperação de cerca de 20 km do Rio Cobral, incluindo limpeza e valorização das margens, o controle das espécies invasoras e a recuperação da vegetação autóctona, com o objetivo de melhorar a qualidade da água e preservar a biodiversidade. A Ministra do Ambiente e Energia, Maria de Graça Carvalho, destacou a água como uma das principais prioridades do Governo e salientou a importância destes investimentos para a proteção dos recursos hídricos. As comemorações incluíram ainda a inauguração de uma exposição sobre a história dos recursos hídricos no SIS e a apresentação da nova estação de tratamentos de água portátil, desenvolvida pela Águas Públicas da Serra da Estrela. Canas de Senhorim, no Conselho de Nelas, recebe este fim de semana a 34ª edição da Feira Medieval. Durante este fim de semana, o Centro Histórico da Vila transforma-se num cenário medieval com recriações históricas, folclaria, torneios a cavalo, espetáculos de fogo, música, dança, animação de rua, gastronomia e um mercado de produtos regionais e artesanato. Criada em 1993, a Feira Medieval procura preservar e valorizar a história e as tradições de Canas de Senhorim, envolvendo a comunidade e diversas associações locais. A Feira Agrícola Transfronteiriça regressa este fim de semana à Figueira de Castelo Rodrigo, com o objetivo de valorizar o setor agropecuário e reforçar as ligações entre os dois lados da fronteira. A terceira edição conta com exposições de gado e máquinas agrícolas, demonstrações de agrotrones, também workshops, produtos regionais e animação musical. O programa inclui ainda passeios a cavalo, exibições equestres, show cookings e atividades dedicadas aos saberes tradicionais, destacando também o papel das mulheres na agricultura. A feira termina esta próxima segunda-feira com o tradicional desfile de tratores, folclore e um baile de encerramento.
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12: Amigos e amigas da rádio, esta semana, mesmo os mais distraídos deram conta do episódio da saída abrupta de Cristiano Ronaldo de Dinamarca, onde Portugal ia jogar. Já muito se disse e se criticou. Eu queria ser diferente. Cristiano Ronaldo deu muito à seleção nacional e a Portugal, muito mesmo. A sua história não se apaga. Está escrita com golos, títulos, esforço, sacrifício, determinação e uma enorme capacidade de trabalho. Foi para muitos de nós

0: crianças e adultos. Mas quando chega a derrota, quando alguém toma uma decisão diferente da nossa, quando deixamos de ser a primeira escolha, o que fazemos? É aí que entram os valores, a humildade, o respeito e o bom senso. A capacidade de aceitar que numa equipa nem sempre somos nós a decidir. E que ser bom, muito bom, naquilo que fazemos, nunca nos coloca acima dos outros, das regras ou das decisões de quem tem a responsabilidade de liderar. O futebol, como a própria vida, é feita de vitórias e derrotas, de escolhas quando gostamos e de outras que não compreendemos. E talvez uma das maiores formas de grandeza seja saber manter a cabeça levantada quando já não estamos no centro das atenções. Cristiano Ronaldo tem 41 anos, uma história enorme, brutal, e continuará a ser lembrada por todo o sempre. Mas há uma última página que todos nós escrevemos na nossa vida, a maneira como acabamos por sair. Porque podemos ser extraordinários a conquistar o mundo e ainda assim ter dificuldade em aceitar que chegou o momento de deixar espaço para os outros. Somos nós que construímos a nossa vida na primeira pessoa. E Cristiano Ronaldo fez sempre isso, desde um menino que passou fome e lutou sempre para chegar onde está agora. Por isso, talvez esta história não seja apenas sobre Cristiano Ronaldo, mas sobre todos nós. Porque há momentos em que a maior vitória não é continuar a ganhar. É saber aceitar com dignidade que o tempo muda, que os lugares mudam e que ninguém é eterno. A verdadeira grandeza não está apenas em saber chegar ao topo. Está em saber permanecer humilde quando lá chegamos e saber sair quando chegou a hora.
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3: 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Boa tarde. São 13 horas.
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2: Oba, oba, oba, amiguinhos. É isso mesmo. Boas, bem-vindos, Kel Magavi. Eu sou o Carlos Didier e isto é, como sempre, o Puro Extenso. Toda a música que conheces, de uma forma diferente. Ora bem, programa 39, semana 39, e hoje é um episódio especial. Os próximos 51 minutos vão todos em mistura contínua, assim tipo onde mix estilo DJ set, sempre com grandes sucessos dos anos 80, nunca, mas mesmo porque nunca, nas versões que já conheces. Arrancamos com os Tears for Fears, vem aí.

os Tears for Fears, que ainda irão regressar lá mais para a frente com esta Head Over Heels, foi a primeira. Já sabes que nos podes encontrar na internet em nootrolado.fm.webnode.pt, separador por extenso. Também nos podes encontrar no nosso canal no YouTube, youtube.com/rmxpt, com as nossas remixes exclusivérrimas, feitas mesmo pela malta cada casa. Ok, agora sim vamos entrar em modo non-stop, quase até ao final, em modo DJ set. Prepara-te para uma mistura non-stop com Tears for Fears, como eu já referi, que irão regressar Dexy Night Runners, Freeder, Dan Hartman e tantas outras coisas boas. Para já, são mesmo os Squeeze com este Tempted. Agora sim, durante os próximos 50 minutos aproximadamente, vamos

É assim, em tempo de despedidas, então, nesta edição de Puro Extenso, hoje em modo DJ Step Non-Stop, passámos pelos Tia Sofia, pelos Quiz, pelos Dexy Night Runners, por Frida, por Robert Palmer, por Swing Out Sister, Dan Hartman, Level 42, os Animotion, os ABC, a Belinda Carlisle. Ainda vamos ter tempo para os Burwin e para os Buggles. Bom, apenas dizer-te que não te esqueças que estamos no site no outrodofm.webnode.pt, separador Puro Extenso, também em youtube.com/rmxpt para encontrar as nossas remixes exclusivas. Vamos fechar então a emissão do Puro Extenso, que fecha em grande com estas três que se seguem, portanto serão Buggles a finalizar, mesmo depois os Burwin, para começar este Zhuang Chung com Everybody Have Fun Tonight. É mesmo essa a ideia, lembra-te e nunca te esqueças disto: a vida é demasiado curta para versões pequenas, ou se preferiste, demasiado pequena para versões curtas. Eu sou o Carlos Gedi, despeço-me, tchau, tchau, até

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6: 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Boa tarde. São 14 horas.
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1: Antena Livre, muito boa tarde. Estamos com 22 graus.

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3: Olá, eu sou a Margarida Lucas. Já deve ter reparado que as pessoas discutem por razões muito simples. De facto, o que as faz discutir nem sequer é pelo que parece, mas sim pela sua falta de tolerância para com a opinião e as escolhas dos outros. Quanto mais nos respeitamos a nós próprios e aceitamos as nossas escolhas, mais tolerância teremos para aceitar também as dos outros. Tivemos todos uma educação muito diferente. Aquilo que para mim é falta de respeito pode ser para si apenas a sua forma de falar. Se aprendermos a aceitar cada um como é, será muito mais fácil a convivência. Isto não quer dizer que as pessoas têm o direito de nos tratar de forma ofensiva. Mas quando respeitamos os outros, o normal é sermos respeitados também por eles. Ser educado não é sinónimo de ser ingênuo. Pelo contrário, quanto mais tolerância, mais respeito e mais equilíbrio emocional para todos. Se acha que respeita os outros, mas não recebe o mesmo tratamento, é porque algo não está bem. Faça uma pausa para analisar como se comporta com os outros. Ou então peça a alguém de confiança que lhe diga se há algo de errado no seu comportamento, que possa demonstrar desrespeito para com os outros. Às vezes há coisas que fazemos ou dizemos sem intenção, mas que magoam. E é por isso que recebemos de volta a mesma insensibilidade. Evitar conflitos e saber resolvê-los pode ser a chave para uma vida mais feliz. Por isso, vale a pena perceber o que pode fazer na sua vida para que os conflitos não o destruam, mas sim lhe provoquem uma vida ainda melhor.
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0: sempre todos bem-vindos, muito boa tarde. Faltam 14 minutos para as 3 horas da tarde. Começa agora o simultâneo com a Rádio Desporto nas Beiras, também com a Rádio Fornos de Algodres. Avançamos para a emissão do Desporto da sua rádio.
1: Eu vou, eu vou.

0: levar-lhe atenção a todas as emoções do Desporto Rei na nossa região. Vamos para já olhar para o campeonato da Associação de Futebol da Guarda. É a jornada número 2 da primeira divisão. Jogos para esta tarde: Vila Novenses, Vila Cortês, Trancoso, Ginásio Figueirense, Meda, São Romão, Sabugal, Desportivo de Gouveia, Vila Formoso, Manteigas, Pinhalenses, Seloricense, Aguiar da Beira, Fornos de Algodres. Na segunda divisão da Associação de Futebol da Guarda, temos também a segunda jornada e os encontros para esta tarde: Casal Cinza, Foscoa, Vila Franca das Naves, Passos da Serra, Palmares, Mileu, Freixo de Numão, Gonçalense. No dia 8 acontece o Vila Verde, Arcozelo. Avançamos agora para a divisão de honra, neste caso da Associação de Futebol de Viseu. Jogos para esta tarde, nesta jornada número 4, Satão, Carvalhais, Nas Pereira, Campia, Carregal do Sal, Valdeçores, Penalva do Castelo, Rezende, São Pedrense, Mangualde, Molelos, Moimenta da Beira, Oliveira de Frades, Nelas e Lamego, que recebe a turma do Lamelas. Já vamos até ao Satão, bem-vindo, João Cruz, que agora se junta também à equipa da rádio. Ora, boa tarde, João, desde o Satão, neste jogo que vai pôr frente a frente a equipa da casa, que é o Satão, que joga com o Carvalhais. Vamos para já as primeiras aí, desde o Satão. Boa tarde, João.
1: Boa tarde, sejam bem-vindos ao Estádio Municipal da Pormoreira. Quarta jornada de divisão de honra da Associação Futebol de Viseu. Associação Desportiva Satão, oitavo classificado, 4 pontos, menos um jogo. O Carvalhais Futebol Clube é líder, com 3 jogos, 3 vitórias, 9 pontos. Vamos à constituição das equipas, desde logo para a equipa de arbitragem. Tomé Fernandes é o árbitro principal. Assistentes: José Soares, João Marques. Associação Desportiva do Satão, inicialmente com o seguinte 11: Chambel na baliza, Rui Carvalho, Omaro, Artur Guilherme, Só Xixó, Hugo, Frank, Papa Lafa, Alessandro Barbosa, Zé Mota e Aniel. O técnico Rui Almeida tem ao seu lado, no banco dos suplentes, o guarda-redes Henrique Silva, Rafael Ferreira, Chiquinho, Alexandre Loureiro, Gonçalo Mendes, Tommy, Afonso Loureiro. O Carvalhais Futebol Clube, 1-11, André Lopes na baliza, depois Rodrigo, Riquito, André Silva, Gonçalo, André Almeida, Mateus, Igor, Rui Matos, Marco e Catarino. O técnico da equipa do Conselho de São Pedro do Sul é Simão Russo, que tem ao seu lado o guarda-redes Márcio, Jorge Lopes, Jota, Aguiar, Quelhas, Daniel e Afonso. Estas as primeiras aqui do Estádio Municipal de Pormoreira, no Satão.
0: Obrigado, João Cruz. E do Satão avançamos até Penalva do Castelo. Está por lá o Luís Mendes, que hoje se junta também nesta emissão da rádio. Bem-vindo, Luís. E também outro Luís, Luís Fateixa, que esse sim já é um veterano aqui da rádio. Ora, boa tarde a ambos. Vamos também para as primeiras deste Penalva do Castelo, Rezende. Bem-vindos.
2: Campo Ponta Santana, em Penalva do Castelo. É aqui que vamos acompanhar este jogo também, a contar para a quarta jornada do Distrital da Associação de Futebol de Viseu, Divisão de Honra. O jogo que foi então frente a frente do Penalva do Castelo e o Rezende, duas equipas que, na minha ótica, se apresentarão como candidatas ao título maior do futebol viziense, que lhe permitirá, obviamente, ascender aos campeonatos nacionais. O Rezende vem de lá, desceu de divisão, manteve grande parte da sua estrutura, ou, aliás, perdeu grande parte da sua estrutura em relação à época passada. Sempre acontece quando há essas quedas de divisão. O Penalva do Castelo, acredito eu, indo buscar o técnico Carlos Agostinho, será certamente para, enfim, tentar intermeter-se daquilo que possa ser a subida de divisão. Essa parte vai ser para o Luís Mendes comentar já a seguir, ou perspectivar já a seguir naquilo que possa vir a ser este jogo. Luís Mendes, o jornalista do 0 a 0, que hoje nos presenteou com a sua presença também aqui para fazer os comentários desta partida. Vamos aos 11. O Penalva do Castelo joga em casa com o Pedro Bernardi na baliza. Depois parece-nos que com um trio de defesas, com o Hugo Rebelo, o Miguel Rodrigues e o Marco Guedes. Pela direita o Hélder Nunes, Ricardo Dial sobre a esquerda, Stefano Almeida e Rafinha num apoio mais próximo ao adiantado Rui Felisberto. Pela esquerda estará Rui Lapa. Pelo menos é assim que perspectivamos a apresentação da equipa penalvense. Por sua vez, a equipa penalvense, que já o dissemos, orientada por Carlos Agostinho. Por sua vez, a turma do Douro, a turma que fica lá bem à beira do Rio Douro, orientada por João Manuel Pinto, esse mesmo que passou enquanto jogador pelo Futebol Clube do Porto, onde esteve 5 épocas, pelo Benfica também, onde acabou a sua carreira, tem ou vai apresentar o seguinte 11 e a boa na baliza. Depois Ivo, Gustavo Silva, Fanoco e Bernardo, Tiago, Pedro Marado e Saraiva, Unterkain, Beto Lopes e Tiaguinho. Estes os 11 das duas equipas, o trio de arbitragem chefiado por Diogo Jesus, Jorge Rei e também por Afonso Lopes. Luís Mendes, estão lançados os dados para aquilo que vai acontecer dentro das quatro linhas. O que é que perspectivas para este jogo? E já agora, se esta minha ideia de que são duas equipas candidatas te passa também pela cabeça.
3: Sem dúvida, Luís. Boa tarde aos ouvintes. Sem dúvida que são duas equipas candidatas. O Penalva fez uma excelente época na época passada e com a aposta clara no Mr. Carlos Agostinho não é para menos. Vão almejar certamente os lugares cimeiros. Claro que, tendo o Rezende descido de divisão do Campeonato de Portugal na época passada, é um claro favorito à conquista do campeonato e isso pode dificultar aqui um bocadinho as contas para os outros clubes, além do Penalva, que na minha opinião é um forte candidato. Nos últimos 3 jogos o Penalva mantém uma base forte, 5, 6 jogadores sempre a somar minutos e a cumprir o jogo, e esse core transforma-se hoje aqui também contra o Rezende. São novamente 5, 6 jogadores que vão alinhar de início e que podem causar aqui algumas dificuldades à turma de João Manuel Pinto. No entanto, João Manuel Pinto, com a sua experiência e com um plantel, apesar de muito jovem, vem aqui com outras perspectivas, porque lá está, desceram divisão na época passada e de lá querem voltar para lá, aliás, e não duvido que vá ser um embate muito equilibrado, com talvez um ligeiro favoritismo de Rezende, mas o fator casa também pode ser muito importante para o Penalva hoje.
2: Muito bem, a perspectiva lançada por Luís Mendes para esta partida, que vai começar dentro de alguns instantes. As três equipas com o trio de arbitragem à frente entram agora no relevado do campo de Santana, em Penalva do Castelo. São as primeiras, desde aqui, Filipe Torres.
0: Obrigado, já voltamos então para o início das partidas. Para já, lembramos quem que apoiou o desporto.
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0: Na sua rádio Antena Livre, também na rádio Desporto Três Beiras e também na rádio Fornos de Algodres. Já voltamos para dentro das quatro linhas.
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0: Seguimos juntos nesta emissão de Desportos.
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4: É isso mesmo, pode ouvir-nos através do site da sua rádio ou então também por FM em toda a região, em 896FM também. Obrigado pela sua preferência. Dizer também que na jornada 4 da Associação de Futebol de Viseu, mas no que diz respeito a esta primeira divisão, aos seguintes encontros: Paivense, Freire de Aves, Tarouquense, Santa Combadense, Vila Cheia de Sá, Piães, Oliveira do Douro, Sesourense, Santar, Lusitano de Vilmoinhos e o Parada, que recebe a turma do Travanca. Ao longo desta tarde de emissão, vamos olhar com especial atenção para a Associação de Futebol da Guarda, onde os jogos começam por volta das 3h15 da tarde, claro, também para a Associação de Futebol de Viseu. Também vamos piscar o olho à Associação de Futebol de Coimbra.

0: E João Cruz já rola a bola aí pelo Sátão. João Cruz, Sátão Carvalhais. Para já...
1: Ainda não.
0: Ainda não. Muito bem.
1: Ainda não. Está tudo a posto para... Ainda não. Toda posta para o início da partida.
0: Voltamos dentro de instantes à Premoreira e no Sátão, para já. Avançamos para o Estádio Municipal Santana, em Penalva do Castelo. Luís Fateixa e também Luís Mendes, já temos...

0: a rolar por aí.
1: 3 minutos, já lá vão nesta primeira parte, com o 0-0 a bater-se, pouco tempo de corrido, mas com espaço já para a primeira cartolina amarela que saiu para o homem do Rezende, ali depois de agarrar um jogador adversário que saía na circunstância e o penal do Cagelo para o lance de contragolpe. Pontapé de baliza que beneficia a equipa do Rezende, batido do esférico lá para a frente por Yeboah, o ganês a fazer chegar a bola ao meio campo, defendido pelo Paivense, onde está Helder a recolher, aliás, pelo Penalva do Castelo, assim é que é correto, com Helder a recuar o esférico na direção do seu guardião Pedro Bernardi. O brasileiro já deu ali curtinho para o seu colega que vai meter a bola lá da frente, busca ali a desmarcação de... parecia ser o Rafinha. Vai ser a bola cortada, entretanto sai pela lateral, lançamento que beneficia os durienses. Bernardo para fazer o arremesso, é já no meio campo defendido pela equipa do Penalva, ali curtinho na direção do número 10 da equipa do Rezende, era Pedro Marado. Houve depois a interseção por parte do homem do Penalva, que acaba por ganhar o lançamento de linha lateral, esférico lançado por Helder Nunes na direção de Stefan, este para trás para Hugo Rebelo. O capitão vai recuar na direção do seu guardião Pedro Bernardo. Adianta lá para a esquerda, tentando encostar ali em Ricardo Leal. Aliás, era o Marco Guedes, deixou escapar a bola para além da linha lateral. Tenta avançar por ali a equipa do Rezende. No entanto, o corte está a acontecer por parte dos homens do Penalva, que depois, ali numa tentativa de meter lá à frente, encontraram a bola, encontrou o corpo do homem do Rezende, sai pela linha lateral, sabendo que dizia a equipa do Penalva. Lançou ali na direção do número 21 da equipa penalvense. Na circunstância, Rui Lapa que vai ter lá na frente para uma zona onde apenas e só estão os jogadores da equipa do Rezende, que controla ali com Gustavo Silva a entregar para Fanoco. Este que vimos jogar aqui há umas épocas atrás ao serviço do Sinfãs, tem feito a sua carreira ali pelos dois clubes lourenses, Sinfãs e Rezende. Tenta encostar a equipa do Rezende lá atrás, a turma do Penalva. Olha ali o perigo com o homem do Penalva a aparecer ali no cara a cara com o guardião Yeboah, mas levantou-se a bandeira de Afonso Lopes, o auxiliar de Diogo Jesus, com este a confirmar, a validar essa decisão. Pontapé livre que já foi movimentado e a bola vai lá para a frente para o meio campo defendido pela equipa do Penalva. O lançamento é para a equipa da casa, cumprido ali para a zona intermediária, onde aparece Rodrigo Machado a meter mais sobre a direita. Vai avançar a equipa do Penalva, mas primeiro a aparecer o corte dos homens do Douro. Vai a bola aqui agora para Helder Nunes a tentar chegar ali à frente e passar para o adversário. Este esticou a perna esquerda, na circunstância foi Bernardo. Sai a bola pela lateral, lançamento já efetuado. De primeira, o capitão da equipa da casa, Hugo Rebelo, a entregar ali. Curtinho está no grande círculo, era para o Miguel Rodrigues, este vai trocando ali no seu setor recuado, tentando chamar a equipa do Oriense, que com um bloco, eu diria que médio-baixo, vai observando ali as movimentações da equipa do Penalva. Luís Mendes, quais são para já as ilações que podes tirar destes minutos iniciais? São 6 aqui no Campo Santana, neste Penalva 0, Rezende também 0.
2: Nestes minutos iniciais temos uma equipa do Penalva com bastante posse de bola, ainda que sem muito critério, sem muita chegada ao último terço. Estão a conseguir ligar bem com o meio campo e quando são apertados pela equipa do Rezende, que já veio a pressionar algumas vezes alto, ligam direto e até têm tido algum sucesso. Está a faltar o último passo que encontra os homens da frente, Felisberto, Rafinha. Portanto, uma equipa de Penalva um bocadinho mais aguerrida, um bocadinho a mostrar mais para aquilo que veio, e uma equipa de Rezende ainda sem conseguir criar alguma coisa de concreto, só a apostar mais no erro da formação da casa.
1: Um passe mal medido de Pedro Marado, foi facilmente interceptado ali por Hugo Rebelo, deu para ser guarda-redes, mete ali sobre a meia esquerda, onde Ricardo Leal vai conduzindo de pé esquerdo, vai meter agora a velocidade, aproxima-se da linha divisória, consegue adiantar ali na direção do Rodrigo Machado, este dá um pouco mais para a frente, Rafinha abre aqui na direita, na velocidade de Helder Nunes, a bola bate no relevado que foi bem molhado há pouco, antes do início da partida, ganhou velocidade, sai pela lateral, lançamento que vencia a equipa do Rezende. Ali diria que na projeção da linha limite da sua grande área, pela esquerda vai lançar Bernardo, este jovem de 20 anos, já fez o arremesso, recolhe ali a devolução de Pedro Marado, depois vai para o chão o homem do Rezende, na circunstância o Beto Lopes, o colombiano, o árbitro mandou levantar, diz que não houve qualquer irregularidade, e olha ali o Penalva com a possibilidade de ganhar uma bola dentro da área, mas aparece ali o desvio, subrepticiamente o homem do Rezende a tirar ali o cerco. Agora uma carga de Beto Lopes sobre o guardião, aliás sobre o capitão da equipa da casa, o Rebelo. Ali uma reprimenda verbal também do árbitro da partida, Diogo Jesus, e o jogo prossegue com Penalva a querer instalar-se no meio campo adversário, lançar a Rafinha, zona central, vai picar nas costas da defensiva do Rezende, a bola vai sobrar para as mãos do atento Yeboah. Este jovem ganês, guardião da equipa do Rezende, 21 anos, recordado do Bragança, já fez o esférico saltar ali para Bernardo sobre a esquerda, dá para trás para Gustavo Silva, este adianta para quem é para o número 80 da equipa do Penalvo, aliás do Rezende, o Saraiva, perdeu ali na luta de meio campo com o seu adversário e o esférico é recuado na direção de Rebelo, Hugo Rebelo, capitão da turma penalvense, dá para trás para o seu guardião, o escardino Pedro Bernardi, vai fazer chegar aqui o esférico à direita para Helder, que faz bem uma simulação, passa por Bernardo, ganha velocidade, vai entrando-se ali na zona central do terreno, abre à direita, Rafinha tem espaço, este jogador que já por quatro épocas defendeu as cores do Mortágua ali para um cabeceamento que vai para as mãos do guardião Pedro, aliás Yeboah, reclamou-se ali ainda que houve um ressalto e isso viu-se no jogador do Rezende, reclamava-se que tinha sido no braço, o Arto viu, abriu os seus braços, disse que não havia qualquer irregularidade e portanto o jogo prossegue com a bola na posse dos de Rezende, que era lá das margens do Douro, vão trocando a bola cá atrás com o Fanoco ali a dar curtinho para o Gustavo Silva, adianta aqui sobre a esquerda para Pedro Marado, lá vai o 10 da equipa do Rezende, adianta bem ali no espaço para o seu colega que dominou mal numa primeira instância, depois ainda foi na raça, conseguiu ganhar, mas os penalvenses já têm posse de bola com o Rafinha, vai ali fazendo simulações e obrigado a recuar depois perante a pressão dos homens do Douro, recuar para o seu guardião que bateu lá para a esquerda diretamente para fora, não conseguiu chegar à esfera o Marco Guedes, lançamento para a equipa do Rezende ali em frente ao banco de responsáveis da equipa do Penalvo do Castelo, parece-me ser Ivo para fazer a movimentação, procura ali um jogador ali no bico da área, conseguir meter lá para a direita o corte de carrinho, foi lá o Ricardo Leal de pé esquerdo em tecla, tirou para além da linha lateral, é outra vez Ivo quem vai fazer a movimentação, projeção da linha limite da grande área lado direito, da forma como ataca a equipa do Rezende, com o esférico a ser lançado lá para o seu colega, o número 17, que era o Tiaguinho, ali um pequeno quiproquó com um jogador do Penalva, parecia-me ser o Marco Guedes, aliás seria o Helder Nunes talvez, exatamente, e depois a bola sempre na linha final, ponta pé de rede que beneficia a equipa do Penalva do Castelo, que tenta vir já para o ataque com o Rui Lapa a trabalhar ali o esférico, entregando para trás, Rui Lapa e Rafinha, dois jogadores que já fizeram asa no Bangualde, um pela esquerda, outro pela direita, agora estou aqui no vizinho Penalva do Castelo, bola aqui para a direita para Helder Nunes, recolhe pé direito, adianta, arrastando lá na frente para a velocidade de quem? É do número 7 Rui Felisberto, vai trabalhar com o adversário pela frente, dá para trás, olha a Rafinha, bico da área, está no interior da mesma, perde-se ali em simulações, perde o esférico mesmo para os de Rezende, depois ali Rebelo a conseguir ganhar porque estava na luta o Beto Lopes, lá vai pelo lado esquerdo o Leal, vai meter mais para a esquerda ainda, vamos ver se consegue chegar, arranca o cruzamento ali de primeira para a entrada aérea, aparece ali no alto dos seus 35 anos, o número 6 Tiago da equipa do Rezende a conjurar o perigo, mas insisto, o Penalva lá pela esquerda agora com o Ricardo Leal a trabalhar, dá para trás na direção de Miguel Rodrigues, troca aqui na zona central com o seu capitão que vai abrir aqui na direita, não fez tensão disso, mas não se desfez o esférico, deu para Stefan, o Stefan entregou mais lá para a esquerda, é outra vez o Ricardo Leal que vai conduzindo ali a passo, dá curtinho na direção do Rodrigo Machado, mais sobre a meia direita onde está o Stefan, este que também passou quatro épocas ao serviço do Mortágua no Campeonato de Portugal, foi também campeão distrital da Associação de Futebol de Viseu, ele que tem muitos anos também no CAM, no Clube Atlético de Molelos, do Conselho de Tondela. Perde a bola a equipa do Penalva. Sai pela lateral, é lançamento. Estamos com 13 minutos, etapa primeira aqui no campo de Santa Ana, em Penalva do Castelo, com resultado de 0 para a equipa do Penalva, também 0 para a equipa do Resende.
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3: Ora, muito bem, são 13 e 14 da tarde. Lembramos também os jogos da primeira divisão da Associação de Futebol da Guarda, que estão quase a começar. Vila Novense, Vila Cortês, Trancoso, Ginásio Figueirense, Meda, São Romão, Sabugal, Desportivo de Gouveia, Vila Formoso, Manteigas, Pinhalense, Floricense e também o Aguiar da Beira, Fornos de Algodres. É a jornada número 2 desta primeira divisão. Na segunda divisão, jogos para esta tarde: Casal Cinza, Foz Coa, Vila Franca das Naves, Passos da Serra, Palmares, Mileu, também Freixo de Mão, Gonçalense. O jogo entre o Vila Verde e o Arcozelo foi adiado para o próximo dia 8 de dezembro.

0: agora novamente ao encontro de João Cruz para a Premoreira no Sátão. Vamos contigo, João, para um ponto de situação destes minutos iniciais deste Sátão Carvalhais.
1: Exatamente, 13 minutos jogados, o resultado mantém-se em branco. Mas deixa-me dizer que tem sido um jogo muito emotivo. Duas equipas aproximar-se das duas grandes áreas e a criar algum perigo, quer por uma, quer por outra, mas o Sátão já obrigou o guarda-redes André Lopes a duas intervenções extraordinárias. Portanto, 0-0 a manter-se num jogo muito vivo. Deixa-me dizer também que a equipa do Sátão é a primeira vez que joga em casa, por isso o numeroso público presente neste estádio da Premoreira. O Sátão na primeira jornada foi vencer a Vol de Açores por 4-1. Depois, na segunda jornada, o jogo Sátão Lamelas ficou adiado para o dia 27 de dezembro. Isto em virtude da equipa do Lamelas participar na segunda eliminatória da Taça do Portugal. Na terceira jornada, portanto, há 8 dias, o Sátão foi a campeã, empatar 1-1. O Carvalhais, por suas vezes, tem 3 jogos, 3 vitórias. Venceu o Molelos em casa por 2-0. Foi vencer o Campia por 3-1 e depois, novamente em casa, venceu Oliveira de Fazos, o seu vizinho, por 3-2. Portanto, são duas equipas aqui com muita ambição num jogo que já leva 16 minutos de jogo, mas muito emotivo.
0: Exatamente.
1: Já agora, sim, já agora, Filipe, há minutos falaste na Associação Futebol da Guarda, apenas para informar que o Fornos de Algures dispensou a sua equipa técnica, António Oliveira, e o seu adjunto Cardacho, de serviço ou do comando técnico da equipa do Fornos.
0: Muito bem, obrigado, João, por essa informação. No que diz respeito a esta tarde desportiva, acompanhamos os 3 primeiros classificados desta jornada, que estão neste momento: o Carvalhais, o Penalva do Castelo e o Rezende. O Sátão está um pouco mais abaixo, tem 4 pontos, mas com, como disse há pouco o João, com jogos em atraso. Avançamos para Penalva do Castelo, Penalva do Castelo Rezende, contigo, Luís Fateixa, e também Luís Mendes, com as imagens sonoras aí desde Penalva do Castelo.
2: O cruzamento a sair da esquerda era o ataque do Penalva, a bola sai sem direção, muito por alto, sai mesmo para fora daqui do estádio do Campo de Santana. Estamos com 19 minutos, primeira parte. Luís Mendes, um jogo que de alguma forma está, diria que, atado com as duas equipas.
3: Sim, é muito isso. Acho que, além de se respeitarem mutuamente, noto alguma ansiedade parte a parte, e o próprio Rezende, uma equipa se calhar favorita, não está a conseguir criar rigorosamente nada. Teve agora a única bola com perigo à área, mas controlada facilmente pela defensiva de Penalva. O Penalva, por sua vez, tem estado a construir mais, tem tido mais posse de bola, mas também está a falhar muito no último terço. Muita ansiedade em colocar a bola nos extremos, em colocar a bola no avançado, e nota-se claramente que querem mais, mas falta um bocadinho de capacidade.
2: Muito bem, com o jogo a decorrer aqui com a equipa do Penalva, invariavelmente a atacar agora aqui pela direita, com a bola lançada para o Helder Nunes, vai arrancar o cruzamento ali para a zona da pequena área, o corte foi de Gustavo Silva, vai tentar entrar de atacar ou recuperar o esférico a equipa do Penalva, e agora com a bola a ser atrasada de muito longe para o guardião da equipa da casa, o Pedro Bernardi, o atraso foi de Rebelo. Este que havia dois jogadores ali que tinham ficado algo combalidos no choque, o Helder Nunes e também o Hunter Kane, o norte-americano da equipa do Resende. Olha lá o Penalva a investir aqui pela direita, vai aparecer na área, aparece no Rafinha, vai aparecer entretanto o corte do Pedro Marado, 10 da equipa do Resende, que foi lá e Carrinho tirou a bola para além da linha final, pedia pontapé de baliza, o árbitro e os auxiliares não foram desse entendimento, também fiquei com a ideia de que o corte foi diretamente para fora, que não havia ressalto no homem do Penalva, portanto, a pontapé de canto à direita da equipa do ataque, à direita do ataque da equipa do Penalva do Castelo, ele vai fazer a movimentação, parece-me ser Ricardo Leal. Foi lá da esquerda para a direita, um canto fechado, um canto que vai levar a bola lá na direção da baliza do Resende. Ali uma primeira hesitação, vai agora levantar, bateu lá para o interior da área, ao segundo posto, desvio de ninguém. A bola sai diretamente ao árbitro da canto. Entendo o árbitro que houve um desvio do homem do Resende. Reclamam os do Douro porque entendem que não houve toque em ninguém. Eu fiquei, confesso, com essa ideia de que não houve qualquer intervenção de nenhum jogador dos que estavam ali dentro do campo, e numa altura em que para o chão ficou, ou no chão ficou o Yeboah, não teve interferência qualquer neste lance, mas queixa-se ali de alguma coisa. Yeboah, este ganês que veio do Bragança, já o referi, tem 21 anos, vai ser assistido ali pela equipa médica do Resende, portanto o jogo parado aqui no campo de Santa Ana em Penalva do Castelo, com o 0-0 a manter-se. Filipe Borges, num jogo que começa agora, diria que a ficar mais expedito. Filipe Borges, jogo parado aqui em Penalva do Castelo, possibilidade de avançarmos talvez com o João Cruz.
1: É verdade, e mais uma jogada de perigo para a equipa do Carvalhais. O ataque rápido do lado direito, depois o jogador da equipa da casa, que me pareceu ser Franco, o número 9, embordou-se com a bola, caiu dentro da área, o árbitro entendeu assinalar uma falta contra a equipa do Sátano. Assim é que é. Portanto, tem sido um jogo, repito, muito emotivo, muito movimentado, com a equipa do Carvalhais aqui a demonstrar o porquê seria líder desta divisão de honra da Associação de Futebol de Viseu.
2: Pois bem, aqui foi a grande oportunidade do Penalva do Castelo, há pouco no reatamento do jogo, com um pontapé de canto batido à esquerda do ataque penalvense, a bola se jogada à baliza, houve ali, viu-se logo ali dois jogadores no chão, algo se passou dentro da área, o árbitro nada assinalou, que se é certo é que há um desvio do homem do Penalva, a bola vai ao poste esquerdo, e depois quando já se gritava gol nas bancadas, aparece o homem do Resende a tirar o esférico para além da linha final, evitando que se fizesse a equipa da casa o primeiro. Canto que vai sair agora à direita do ataque penalvense. Lá está a bola batida, larga ao segundo poste, para fora, diretamente para fora, com um jogador do Penalva ali agora também a atingir com o braço a face do homem do Resende. O cartão amarelo saiu. Confesso que não consigo aferir quem se trata. Miguel Rodrigues, exatamente, é Miguel Rodrigues quem vê a cartolina amarela. Ali um gesto pouco cuidado, diria, para não avançar com mais coisas, e o homem do Resende fica no chão e está a ser assistido, isto numa altura em que não sei se é visível daí do Sato João, mas aqui prepara-se uma boa trovoada para passar por cima de nós, porque há relâmpagos que se vêem no horizonte e já trovejou uma ou outra vez.
1: É que no Sato o tempo à tarde demonstra pouco cinzenta não há vestígio de chuva e também a turboada ainda não surgiu.
2: Tão perto e tão longe, mas vai surgindo por aqui ou vai havendo indícios de que poderá eventualmente até começar a chover, porque cada vez vai ficando mais negro. Continua ali a ser assistido, o homem do Rezende já está recuperado, vai sair o massagista da equipa visitante e vai ser recomeçado o jogo com esse pontapé de baliza. Foi aí que tinha parado a partida. O árbitro, no entanto, diz que não, que é um livre, portanto, adiantou a bola um pouco mais o Iaboá e vai bater de pé direito agora. A bola sobrevoa a divisória e vai ser dividida ali no meio-campo penal. Vence por quem? Por dois homens, um de cada camisola. Ganha, entretanto, o Pedro Marado. Vai levando a bola aqui para a esquerda. Trabalha bem sobre o adversário. Tem aqui o apoio do Bernardo. Adianta, no entanto, para o norte-americano, que vai cruzar de pé esquerdo lá para o interior da área. O corte a aparecer ali, atento, por parte do homem do Penalva. Mas o árbitro terá apitado, considerado ali que houve uma irregularidade do ataque do Rezende. Na circunstância terá sido o colombiano Beto López, este jogador de 27 anos, que terá feito ali falta ofensiva, que confesso, visto daqui, não consegui descoordinar. Lá está o Ricardo Leal a trocar ali com o Miguel Rodrigues, vai dando para Rebelo, este adianta na direção de Rafinha, recolhe de pé direito, à direita encostado à linha tinha o Helder Nunes, optou por entregar através do seu capitão e este tranquilamente vai dando ali os passos com a bola no seu meio campo. Agora um passo aqui para a direita, era para o Helder Nunes, a interseção a acontecer por Hunter Kane, o norte-americano. Do outro lado, a resposta é com pontapé em balão, lá para o meio-campo contrário, ali alguma dificuldade de Fanoco a ganhar sobre o Rafinha. Vai aparecer quem? O Tiago a tranquilizar, a pôr a bola no chão, entregou ali para Pedro Marado. Lá vai o homem da equipa do Rezende, dá para o norte-americano, que é ali pressionado por Helder Nunes, aí sai bem a equipa do Rezende. Lá vai Hunter ali para o lado esquerdo, vai fazer o cruzamento. A bola vai sair diretamente, dá-me ideia que tocou ainda ali na perna direita do Stefan e depois saiu diretamente para as mãos do Pedro Bernardini. Já entregou ali manualmente para o Stefan Almeida. Dá mais para a zona central, a equipa do Penal vai construir ali a três com Marco Guedes, aliás com o Ricardo Dial, Miguel Rodrigues e o Rebelo lá na retaguarda. Vai buscar o esférico o Stefan, dá outra vez para o Rebelo e este para o Miguel Rodrigues, que entrega sobre a esquerda para o Ricardo Leal. É o Penal, vai tentar chamar o Rezende, que não avança, vai mantendo o seu bloco ali à entrada do seu meio-campo e dessa forma a equipa do Penalva batendo posse de bola, mas não consegue ferir a turma do Rezende. Adianta agora, procura as costas da defensiva da equipa da Nortanha, o desvio acontecer ali por Fanoco e na faixa lateral esquerda da sua grande área aparece o guardião Iaboá a recolher, a controlar. Agora um mau passo, linda saída de bola dos homens do Rezende, mas a evolução também não foi a melhor por parte dos dianteiros da equipa do Penalva. Tenta sair o Rezende, vai para o chão, o árbitro diz que não é nada, não houve qualquer carga sobre Beto López. Vai assistindo ali a equipa do Penalva, já perdeu outra vez o esférico pela direita, aparece Ivo ali de pé direito, vai meter ali na velocidade do seu colega, a bola vai bater no relvado e vai sobrar para Miguel Rodrigues, que dá para trás para o seu guardião, todo de vermelho vestido, Pedro Bernardiné. Deu ali Pedro Bernardi, é assim que se diz, exatamente, foi conferir, não soava bem este Bernardini. É o Marco Guedes que tem o esférico, aliás o jogador do Penalva era o Ricardo Leal. Uma vez mais a equipa da casa a tentar chamar agora o Rezende, que vai avançando, subiu mais o seu bloco, vai trabalhando a equipa do Penalva, agora pressionados ali de uma forma mais adiantada, mais afoita por parte do Penalva. Aliás, o Rezende consegue sair bem a equipa do Penalva, alguma precipitação, tinha espaço e tempo para fazer melhor o jogador do Penalva, o Miguel Guedes. No entanto, recuou, vai sair a equipa do Penalva agora aqui pela direita, para o Helder Nunes. Sai a bola pela lateral, lançamento para a equipa penalvense. Rafinha lançou para trás, para o seu capitão. Deu Luís tensões de que ia, enfim, ficar mais movimentada a partida, mas de um momento para o outro começa a estagnar outra vez.
3: Sim. Sim, mais por demérito do Rezende do que mérito do Penalva, uma vez que a equipa da casa continua a trocar muito a bola no seu meio campo e não tenta ligar muitas vezes com o ataque. Hélder Nunes tem sido solicitado aqui pela direita, mas é rara a vez que consegue chegar a tempo à bola. Por sua vez, a equipa do Rezende parece-me bastante limitada hoje. E à exceção de Pedro Marado, que tem corrido alguns quilómetros, e agora
2: é uma jogada de perigo ali com o homem do Penalva à entrada da área a conseguir tirar a bola para além da linha final. Era uma jogada em que aparecia o Under Kane, norte-americano, podia levar muito perigo. Estava muito atento o defensor da equipa do Penalva, esticou a perna e atirou a bola para além da linha final. Dá canto para a equipa do Rezende à esquerda do seu ataque. Vamos acompanhar este canto, vamos depois carimbar a nossa emissão. Vai se aproximando ali do quarto círculo Pedro Marado, 28 anos, este médio ofensivo da equipa do Rezende. É ele quem vai ajeitando o esférico ali no quarto círculo para movimentar à esquerda do ataque duriense. Jogadores acantonados lá no interior da área do Penalva. Muitos de preto e branco, estão 11 lá dentro da grande área, além de não permitir defender com mais. Olha ali o canto marcado de maneira curta, numa primeira instância, depois a devolução. Pedro Marado, agora sim o cruzamento, o desvio é do guardião da equipa da casa. Ali um choque entre dois jogadores, é o guardião com o seu central. O árbitro marcou falta, confesso que só vi jogadores ali de preto e branco, mas o árbitro entendeu que houve falta sobre o guardião da equipa do Penalva do Castelo e assinou essa mesma irregularidade. 31 minutos e meio, Campo Santa Ana em Penalva do Castelo, Penalva 0, Rezende também 0.
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0: É isso mesmo, vamos atualizar alguns resultados, neste caso da Associação de Futebol da Guarda, 2ª Divisão, Jornada 2. Há instantes, Vila Franca das Naves 0, Passos da Serra também 0. Palmares 1. Força, João Cruz, força. Força, João.
1: É golo do Carvalhai. É golo do Carvalhai. Através do seu número 10, Gonçalo. Uma saída extemporânea da equipa do Xambão, guarda-redes do Estátão. A bola ficou à mercê do jogo do jogador da equipa do Carvalhai no meio-campo. E rematou para a baliza Zeta, inaugurando assim o marcador aqui na Promoneira. Sátão 0, Carvalhais 1. Um jogo que, devo dizer, muito entusiasmante. Um jogo muito emotivo. Portanto, o golo adivinhasse quer para um lado ou quer para o outro. Marcou Carvalhais e foi a equipa mais feliz. Entretanto, os dois guarda-redes, Samuel guarda-redes do Sátão e também André Lopes guarda-redes do Carvalhais, foram chamados a ter grandes, enormes intervenções.
0: Portanto, um jogo bastante entusiasmante aí pelo Sátão. Vamos agora olhar para outros resultados. Jornada 2 da Associação de Futebol da Guarda, 2ª Divisão. Há instantes, Vila Franca das Naves 0, Passos da Serra também 0, Palmares 1, Póvoa de Mileu 0, Freixo de Numão 0, Gonçalense também 0. Os demais jogos para já não temos informação. Avançamos para a Liga Principal, para a Associação de Futebol também da Guarda, 1ª Divisão. Vamos aqui conferir então os resultados recolhidos também há breves instantes. Vilar Formoso 0, Manteigas 0, Vila Novense 0, Vila Cortês de Mondego também 0, Aguiar da Beira 0, Fornos de Algodres 0, Meda 0, São Romão 1. São estes os últimos resultados que conseguimos obter. Avançamos agora ao encontro de Luís Fateixa e também de Luís Mendes. Avançamos para acompanharmos mais alguns minutos deste jogo entre a turma do Penalva do Castelo, que joga nesta tarde com o Rezende. Convosco, a partir desde Penalva do Castelo. Podem avançar.

0: com momentos de aflição que aconteceram ali no extremo reduto. Olha agora o Rezende, já lá vou, vai avançando aqui pela esquerda com o cruzamento a sair lá para o interior da área. O cruzamento esse que foi cortado e interceptado pelos homens do Penalva do Castelo. Lançamento agora que lucia a equipa do Penalva, mas há pouco dizia eu, antes de avançarem, porque entraram aqui vários sons ao mesmo tempo dos meus escutadores, gostaria de validar, Felipe, se estamos a chegar em boas condições.
1: Em fantásticas condições, Luís Fateixa, após avançar.
0: Bom, vamos avançando. Muito bem, a equipa do Penalva esteve por dois momentos, já há pouco tinha atirado uma bola ao posto, que descrevi aqui, na sequência de um pontapé de canto, e depois teve ali um momento de autêntico sufoco para o extremo reduto da equipa do Rezende, Luís.
2: Sim, juntando àquela outra ocasião que o Penalva teve de bola parada, são as três únicas jogadas de perigo do encontro. E todas do lado da equipa da casa. Uma equipa do Rezende um tanto quanto desapontante e uma equipa do Penalva não conseguir capitalizar, ao contrário do que tem vindo a ser os jogos passados, em que tem marcado relativamente cedo ou na primeira parte, e isso pode custar caro, porque a equipa do Rezende, por sua vez, marca bastante na segunda parte e pode chegar à vantagem nesse aspecto.
0: Agora uma passa do homem do Penalva, aproveita o norte-americano Hunter Kane, vai meter ali para a zona central, o corte uma primeira instância a acontecer, mas insiste ainda o Rezende, vai pela direita, o cruzamento vai sair lá para o interior da área, o desvio é do homem do Penalva a tirar, mas ali muito, muito perto de chegar ao esférico o Beto Lopes. Sai o contragolpe da equipa do Penalva com o Rafinha a conduzir, já está entrando no meio campo da equipa do Rezende, vai adiantar ali para o Helder Nunes, ganha espaço depois de corte. Ali é do Gustavo Silva, adiantou demais o jogador da equipa do Penalva, que entretanto já recuperou a bola, tentava fazer ali uma tabelinha, acontece que nas suas costas estava o homem do Rezende que tirou o esférico, mas bateu lá para a frente de qualquer maneira. Quem ganha agora é o Rezende, um mau passo ali de Pedro Marado, procurava encontrar ali o colombiano Beto Lopes, mas não teve sucesso nesse passe, mas não para, o Pedro Marado, enfim, vai insistindo e acaba por não ficar ele com a bola, mas fazer com que a equipa adversária fizesse um mau passe. Reclamam falta os homens do Rezende, não pareceu, vem a bola aqui para a direita, é o Penalva que vai investir outra vez, ali com o Helder Nunes, dá no espaço, é para o número 7 Rafinha, que vai levantar lá para o interior da área, aparece um primeiro desvio, a bola quase aí pela linha final, daria mais um pontapé de canto, apareceu ali, falou com a tirada de qualquer maneira, e depois a falta a acontecer, feita por Helder Nunes sobre o Pedro Marado, o árbitro Diogo Jesus apitou, diz que é falta mesmo e que beneficia a equipa visitante, a equipa que veio das margens do Rio Douro, a equipa do Rezende. Livre que já foi movimentado ali por Gustavo Silva, que entregou à direita para o Ivo. E ali a fazer um combate, espera depois lá para trás, outra vez para o Gustavo Silva, vai a passo à saída da sua grande área, vai seguir lá pela direita. Encontra Ivo ali com o seu treinador bem à sua frente a dizer que quer isto mais vezes, bola metida lá para os laterais, mas já perderam o esférico os homens do Rezende. A bola para Helder Nunes, lá para trás para Rebelo, Hugo Rebelo, mais para trás ainda para o Miguel Rodrigues, mais na meia esquerda, até ali o apoio do Ricardo Leal, opta por dar mais da frente para o Stefano Almeida, agora sim o Ricardo Leal da pé esquerdo. Aproxima-se o Beto Lopes, os homens do Penalva vão trocando ali o esférico, mas sem grande progressão, sem avançar o terreno, estão no seu meio campo ainda muito recuados, vão trocando o esférico os três centrais da equipa do Penalva, agora a tentativa de explorar o espaço ali nas costas da defensiva do Rezende, com o peito Ivo pôs o esférico no relvado e deu para Fanoco, está à saída da sua grande área. Vai trocando o esférico com o brasileiro Gustavo Silva, 27 anos. Ele que faz dupla de centrais ali com o Fanoco. Lá vai a bola ali para o Tiago, aparece a intervenção do homem do Penalva. Pareceu-me ter sido o Rui Felisberto ali em falta, diz o árbitro. O esférico já tocado aqui para a esquerda onde está o Pedro Marado. Vai refletindo para a zona central do terreno. Tenta meter lá sobre a zona central onde estava o Tiaguinho. Levantou-se a bandeira por parte de Jorge Rey, foi confirmada a irregularidade, estava adiantado o homem do Rezende, confirmada por Diogo Sousa, e a livre que já beneficia a equipa do Penalva já foi apontado. O esférico a chegar a Rodrigo Machado. Linha divisória, abre aqui para a direita, é para o Hélder Nunes, recolhe com o peito, apoia-se atrás no capitão Rebelo. O Rebelo dá para a zona central, ali para Stefan, este mais para trás para o Miguel Rodrigues, e sobre a meia esquerda para o Ricardo Leal. Junto à linha divisória, troca a bola, faz posse de bola à equipa de Carlos Agostinho, mas sem grande progressão. Agora ali a encontrar espaço entre linhas, o Arte Pita diz que há falta do jogador do Rezende, que vê mesmo a cartolina amarela. Gustavo Silva foi ali de carrinho sobre Rafinha, parece-me. Exatamente, sobre Rafinha, e acabou por atingir o adversário. Viu o cartolina amarela e é um livre que vai levar a bola certamente lá para o interior da área da equipa do Rezende. Dá-me ideia que será o Ricardo Leal a fazer a movimentação para ser o dono das bolas paradas no Penalva do Castelo, quando o lance ocorre à direita do ataque da equipa penalvense. Indicação de que só deve marcar quando apitar Diogo Jesus. Vai ali levantar então o Ricardo Leal. O combate espera, jogadores acantonados lá no interior da área, ou à entrada da área, se quiserem, da baliza do Rezende. Ali o compasso espera, agora sim, vamos ver a movimentação, está dada a autorização. Vai acontecer o quê? É mesmo o Ricardo Leal, bateu de pé esquerdo ali para a zona de conflito, onde tira o homem do Rezende e depois o Ivo a escorregar e a não conseguir tirar a bola para muito longe, sai mesmo pelo lateral, lançamento que beneficia a equipa do Penalva. Lançamento que já foi efetuado ali por, parece-me ser o Marco Guedes, para trás. O esférico a chegar ao capitão Hugo Rebelo. Vão trocando uma vez mais os homens de Penalva. Há paciência, Luís Mendes, há paciência no Penalva, porque vai trocando a bola, vai fazendo muita posse de bola, mas sem grande progressão, procura depois o espaço nas costas da defensiva, variavelmente tem sido assim.
2: Sim, é muito aquilo que já fomos dizendo. O Penalva tem tido muita posse de bola, mas não a está a conseguir capitalizar. Ou tenta ligar nos flancos e não tem sucesso, ou então chega mesmo ao último terço e falha aquele último passo. Através das bolas paradas tem criado um bocadinho mais de perigo e nota-se que há trabalho nesse sentido, mas também há quantidade de lances de bola parada que já tiveram, já podiam ter chegado à vantagem, o que não conseguiram fazer. Nesta altura vê-se um treinador do Rezende um bocadinho mais apreensivo e uma equipa se calhar a tentar responder a isso, mas a defender num bloco um bocadinho mais baixo em relação àquilo que começaram no início da partida. Estão neste momento, diria, em bloco baixo mesmo, e se calhar começaram a partida a defender num bloco médio, e isso está a dar vantagem ao Penalva, que tem tido bastante posse de bola.
0: Recente com posse esférica, a bola lá para a direita, dá-me ideia que é o Tiaguinho que vai investindo ali, dá para Hunter, vai de pé esquerdo entregar outra vez em Tiaguinho, está sobre a direita, vai adiantar ali para o interior da área, vai haver a cordura do homem do Penalva, na circunstância o Ricardo Leal, perante a pressão do norte-americano Hunter Kane, a bola sai pela linha final, é pontapé de rede para a equipa do Penalva do Castelo. Já batido, não perde tempo, a equipa da casa vai investindo aqui pela direita por Hélder Nunes, tem espaço, mas parou, entregou para trás para Rafinha, rodovia sobre si próprio, volta-se para o jogo, vai levar a bola mais para a zona central, entregou mesmo para seu capitão, não, é para o Miguel Rodrigues. Estamos a chegar ao minuto 45 aqui no campo de Santa Ana, não sabemos se será levantada a placa ou não para dar tempo adicional nesta primeira parte. O certo é que chegamos mesmo já aos 45 e o jogo prossegue. É natural que tenhamos aqui um par de minutos de compensação, digo eu, por força das assistências que aconteceram ainda no decorrer desta primeira parte, duas delas, ou as duas, ao guardião da equipa do Rezende. Rezende tem o esférico agora, luta por bater a bola dentro do campo, conseguiu o homem do Rezende, mas ainda assim quem levou a melhor foi depois Hélder Nunes. A bola sai pelo lateral, lançamento para a equipa do Penalva, já efetuado rapidamente ali na direção do Rui Felisberto, foi em velocidade na cobertura, e também o Gustavo Silva foi mais forte com o corpo, fez a proteção do esférico e ele saiu pela linha final numa altura em que acaba a primeira parte aqui com o 0-0 a manter-se, e há jogo ainda na Primeira, certo?
3: É verdade, é um canto que vai acontecer do lado direito, como ataca a equipa da casa. Está o jogador do Sátão, a bola para o primeiro posto, o referenciamento, e torna a sair agora pelo lado contrário. É canto do lado esquerdo que vivifica a equipa do Sátão. Mais uma vez, agora não consigo ver quem é o executante. Está pontapé para o interior da grande área, a bola sai por linha lateral, passou o perigo. Estamos em cima dos 45 minutos deste primeiro tempo. Sátão 0, Carvalhais 1.
1: Atualizar também os resultados da Associação de Futebol da Guarda, Primeira Divisão, há instantes. Vila Formoso 0, Manteigas 0, Vilanovenses 0, Vila Cortês de Mondego também 0, Vilenses 0, Soluricense 2, Trancoso 0, Ginásio Figueirense 0, Aguiar da Beira 1, Fornos Algodres 0. Temos também o Meda 0, São Romão 1.

0: Avançamos ainda para a segunda divisão da Associação de Futebol da Guarda, também resultado dos recolhidos há instantes. Vila Franca das Naves 1, Passos da Serra 0, Palmares 1, Póvoa de Mileu 0 e o Freixo de Mão 0, Gonçalense 1. Para João Cruz, ainda não sei se já temos em tempo de intervalo ou ainda se joga a bola aí pelo Sato. João Cruz, temos bola a rolar ainda pelo Sátão, aí no estádio municipal da Promoreira.
1: É verdade, ainda se joga aqui na Promoreira, embora os 45 minutos fossem atingidos. Jogo parado, agora na Promoreira, para prestar assistência a um jogador da equipa do Sátão.
0: Muito bem, obrigado, João. Vamos para o estádio, para o Parque Desportivo de Santana, em Penalva do Castelo, onde está o Luís Fateixa e também o Luís Mendes. Vamos a uma análise deste primeiro tempo, no jogo entre o Penalva do Castelo e a turma do Rezende. Luís Fateixa.
2: Muito bem, Filipe, dizer que de alguma forma ficaram ou estão a ser aguradas as nossas expectativas, Luís Mendes, de um partidaço nesta tarde.
3: É verdade, Luís, esperava-se um jogo com golos, com muita baliza, e é exatamente o contrário que está a acontecer. Muito pouca baliza, do lado de Rezende se calhar até não é ousado dizer nenhuma, e do lado do Penalva pouca, mas um Penalva a querer mais do que a equipa do Rezende. O Rezende em alguns momentos do jogo até viu-se a quebrar o ritmo natural do jogo, com os jogadores a caírem, a retardarem a reposição de bola, e nota-se que este intervalo será importante para a equipa do Rezende, para alinharem algumas coisas e se calhar virem com uma imagem diferente para esta segunda parte. Caso contrário, duvido muito que tiraram algum ponto deste jogo, porque o Penalva parece-me muito mais aguerrido e com muito mais vontade de conquistar os 3 pontos aqui em Santana.
2: Fala quem sabe, Luís Mendes, no comentário esta primeira parte. Tempo de intervalo aqui no campo de Santana, em Penalva do Castelo. O resultado esse é tal como começou, 0 para o Penalva, 0 também para o Rezende.
0: Obrigado, Luís Fateixa, e também a Luís Mendes. Voltamos daqui a pouco para a segunda parte. Luís Mendes e também a Luís Fateixa no Parque Desportivo de Santa Ana, em Penalva do Castelo, a acompanhar este Penalva do Castelo Rezende. No Sátão, no Estádio Municipal da Promoreira, está o João Cruz, acompanhar o Sátão Carvalhais. João, já em tempo de intervalo ou a queimar os últimos cartuchos desta primeira parte?
1: É queimar os últimos cartuchos, é o termo indicado, porque o jogo já recomeçou, mas já ultrapassamos os 45 minutos, já vamos os 50, e o árbitro da partida, Tomé Fernandes, continua a deixar que o jogo decorra. Um jogo, dizes, tem sido um jogo, o Luís há bocadinho chamou uma grande partida da equipa do Penalva, no Penalva. Eu diria que é um partidão aqui na Promoreira, no Sátão. Na verdade, são duas equipas que estão aqui a demonstrar o porquê do seu bom início de época. Recordo que a equipa do Carvalhais tem 3 jogos, 3 vitórias, é líder desta divisão de honra da Associação Futebol de Viseu. A equipa do Sátão é o primeiro jogo que faz aqui na Promoreira, e por isso o número elevado do público presente para assistir a esta partida. Deixem-me dizer que os 2 guarda-redes, que é Chambel guarda-redes do Tatum, que era André Lopes, guarda-redes do Carvalhais, não têm tido uma tarde descansada. Já tiveram intervenções valiosas para evitar que a sua baliza fosse violada. Foi o Carvalhais que marcou o único golo da partida para já e merecidamente, porque essa equipa do Carvalhais a mim está-me a surpreender para positiva. Mas o Sátano também demonstra aqui que tem uma equipa para se calhar fazer muito boa figura, ao contrário de outras épocas, nesta divisão de honra da Associação de Futebol de Viseu. Portanto, um bom jogo que estamos a assistir aqui neste Sátano 0, Carvalhais 1.
0: Muito bem, João, ainda continua a rolar a bola nos instantes finais desta primeira parte e pelo Sátão, neste Sátão Carvalhais. Vamos olhar para... creio que vamos olhar ainda para a Associação de Futebol da Guarda, resultados há instantes. Vila Formoso 0, Manteigas também 0, Vilanovense 0, Vila Cortês de Mondego 0, Pinhalenses 0, Soluricense 2, Trancoso 1, Ginásio Figueirense também 1, Aguiar da Beira 1, Fornos de Lagoudres 0 e também Meda 0, São Romão 1 e Sabugal 0, Desportivo de Gouveia também 0. São estes os últimos resultados que recolhemos há breves instantes, no que diz respeito à primeira jornada, primeira divisão da Associação de Futebol da Guarda, jornada número 2. Agora avançamos para a segunda divisão, resultados também há instantes: Vila Franca das Naves 1, Passos da Serra 0, Palmares 1, Póvoa de Mileu 0, Freixo de Romão 0, Gonçalense 1. São estes os resultados que podemos então divulgar aos nossos ouvintes. João Cruz, confira-nos apenas se já estamos em tempo de intervalo neste jogo que estás a acompanhar. Este jogo, não, jogaço que está a acontecer aí no Sátão, neste Sátão Carvalhais. João Cruz, confirma se já estamos em tempo de intervalo.
1: Exatamente. Neste preciso momento, o árbitro Tomé Fernandes manda toda a gente para o balneário com a equipa visitante a vencer por 1.
0: Muito bem, Carvalhais, chegar ao intervalo a ganhar por 1-0. Voltamos para a segunda parte dentro de alguns minutos. Para já, vamos lembrar quem é que apoia o desporto na sua rádio.
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9: São 4 horas mais 2 minutos. 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Como sempre, esta é uma emissão interativa também com os nossos ouvintes. Pode enviar também informação de jogos aqui da nossa região para nós assim também podermos dar a conhecer aos nossos ao nosso vasto auditório. É uma emissão também partilhada com a Rádio Desporto nas Beiras e também com a Rádio Fornos Algodres. Pode enviar uma mensagem para o 93252542, é o nosso WhatsApp aqui da sua rádio. Olhamos aqui para resultados ao intervalo. Satão 0, Carvalhais 1. Espereira 0, Campia 1, Carregal de Sal 0, Valdeçores também 0, Penalva do Castelo 0, Rezende 0, Sampedrense 1, Mangualde 0, Molelos 0, Moimenta da Beira 0, Oliveira de Frades 0, Nelas 0 e Lamego 0, Lamelas também 0. Estamos a falar dos resultados da Divisão de Honra da Associação de Futebol de Viseu.

avançamos para a Associação de Futebol da Guarda. Começamos na 2ª Divisão, Jornada 2. Há instantes, já Formoso 0, Manteigas 0. Vila Novense 0, Vila Cortês de Mondego também 0. Quinhalense 0, Soluricense 2. Trancoso 1.

Figueirense também 1, a Guiar da Beira 1, Fornos Algodre 0, Meda 0, São Romão 2 e o Sabugal 0, Desportivo de Gouveia também 0. Esta é a primeira divisão, jornada número 2. Vamos olhar agora para os resultados da segunda divisão, também recolhidos há instantes. Casal Cinza 0, Vila Nova de Foscoa também 0, Vila Franca das Naves 1, Passos da Serra 0, Palmares 1, Póvoa de Mileu 0, Freixo de Turmão 0, Gonçalense 2. Da Guarda, vamos novamente até Viseu, primeira divisão, resultados também da primeira parte. Bozelenses 0, Valdemadeiro 0, Parada 0, Oliveira do Douro 0, Piães 1, Sporting de Cabanas de Viriato 0, Estrelas de Mondego 0, Canas de Chirim 0, Santar 0, Rori 0, Susurense 0, Vilaché de Sá também 0, Silgueiro 0, Souzelo 0, Lusitano 0, Besteiros 0, Santa Comadense 0, Paivense 0, Travanca 0, Ferreira de Aves também 0, Nandufe 0, Boaça 0 e Santa Comadense 0, Santo André também 0.

0: dentro de instantes vamos para dentro das quatro linhas.
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0: É isso mesmo, bem ligadinhos assim, pergunto-te a ti.
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0: É isso mesmo, reforçar nunca é demais. Estava a dizer, Luís Fateixa e também Luís Mendes, se já temos segunda parte aí por Penalva de Castelo, neste jogo que põe frente a frente também a turma do Rezende.
2: 5 minutos já na segunda parte, com 0-0 a manter-se. Não houve alterações no intervalo, nenhuma das equipes técnicas mexeu nos 11 que estavam em campo e o jogo vai se rolando para já nos primeiros 5 minutos. Luís Mendes, com a mesma toada que veio da primeira parte.
3: Sim, se eu disse que o intervalo poderia fazer bem a equipa do Rezende, parece que não fez bem nem mal, porque estão exatamente igual. A equipa do Penalva procura novamente ter mais bola e criar mais, parece-me, com mais ritmo desta vez. E atenção, agora podiam ter tido algum perigo, mas ainda tem a posse de bola. Ainda ninguém mexeu, eu acredito que talvez um sangue novo possa dar outro rumo a esta partida, mas para já exatamente igual à primeira parte. Penalva melhor e o Rezende a fazer pouco ou nada.
2: A bola na posse dos homens de Penalva do Castelo, com o Rebelo a levar a bola lá para a direita, entrega em Rafinha e encosta mais à linha, onde a bola é recepcionada por Hélder Nunes, que dá para trás. Ali a tentativa de tabela, mas o passo depois de Stefan a sair sem conta, sem peso, sem medida, vai lá junto à linha final evitar que a bola transponha a mesmo o jogador do Recente, depois bate diretamente lá para a frente para uma falta de Beto Lopes sobre o adversário, sobre o capitão do Rebelo. O livre que foi assinalado e já marcado. É o Penalva que vem investindo aqui pela esquerda, com o Lapa. O número 21 da equipa penalvense a trabalhar, entregou ali na zona central e o Stefano vai adiantando na direção do Rui Felizberto, dá para trás para Lapas, Lapa, o pé esquerdo do Lapa, o esférico, entregou ali na zona mais central, onde está Ricardo Leal, vai avançando uns metrinhos, tenta variar e consegue um flanco de jogo lá para o lado contrário, onde recebe Hélder Nunes, flanqueou para a zona central, ali o perigo, o cruzamento a aparecer, depois o corte do homem foi Fanoco a cortar contra o seu próprio guarda-redes e atrás estava o Rui Felizberto numa excelente jogada que podia ter aberto o ativo aqui no campo de Santana. Insiste o Penalva, agora rolando o cerco junto da sua retaguarda. Uma equipa muito mais subida, bem instalada no meio campo da equipa do Rezende, mas exposta também a isto, que pode ser o contra-ataque da equipa que veio das margens do Douro, com a bola metida lá para a esquerda. Lá vai o Pedro Marado, ali a fletir para a zona central, bico da área, vai ganhar espaço, vai atirar a bola. Eu vim daqui. Teve ou ganhou um pequeno ressalto ali à sua frente na altura do remate e saiu um remate, diria que sem conta, sem peso, sem medida pela linha final, mas uma boa iniciativa da equipa do Rezende, que
4: podes vender o que tens a mais,
2: que veio trazer mais. O esférico e o do Penalva do Castelo. Penalva que parece mais assertivo agora nesta segunda parte, mais objetivo, mais capaz de, ou dizendo que é capaz de poder vir a fazer estragos. Diria, Luís, que mais uns minutos e vamos começar também, ou podemos começar a ver aqui o medo de ganhar, ou melhor, o medo de perder, a sobrepor-se à vontade de ganhar.
3: Sim, é muito isso. Eu neste momento consigo ver uma equipa do Penalva muito mais assertiva, como disseste, e com muito mais critério com bola. Estão a conseguir variar o flanco de jogo com maior rapidez e isso está a causar algum desconforto à equipa do Rezende. Por sua vez, o Rezende continua a defender baixo, mas já teve aqui duas transições, uma agora através do Pedro Marado um bocadinho mais perigosa, e pode ser por aí que eles consigam ferir o Penalva de Castelo.
2: Penalva de Castelo tem bola com o seu capitão a entregar ali na zona central, onde o Stefano dá outra vez para o Rebelo. Este encosta mais da direita, outra vez o Rebelo a receber, a deixar passar para Miguel Rodrigues, vem a bola aqui para a esquerda para Ricardo Leal. Tem encostado a linha o Guedes, já vai optar por jogar na zona central, outra vez a receber aqui o Ricardo Leal, tenta meter lá no interior da área, era para a entrada ali do Marco Guedes, mas estava a controlar o esférico o guardião Canés, e é boa, recolheu com ambas as mãos e já entregou aqui à direita em Ivo. mete a, zona na, a bola na zona central onde estava o Saraiva, recolheu e deu para trás, para Fanoc, este para o brasileiro Gustavo Silva, vai ali andando calmamente, consegue encontrar à frente o capitão Tiago, 35 anos, muita experiência nas pernas de Tiago, vai fazer girar o esférico lá para a esquerda, onde o Bernardo adianta, mas para a interseção ali, a antecipação do capitão Rebelo, olha agora o Penalva, que podia ter criado bastante perigo, o árbitro vai dar ali agora uma falta sobre o guardião da equipa do Rezende. Numa disputa de bola, eu vou tentar descrever, o esférico é metido ali para a velocidade do Rui Felisberto, dominou de forma, eu diria, defeituosa, a bola vai para a faixa lateral direita, para o conduzindo da equipa do Rezende, apareceu Iboá a tirar para além da linha lateral, mas de fora de tempo, o Rui Felisberto carregou o guardião da equipa do Rezende, e agora uma daquelas situações que... Então se compreende, porque o guarda-redes ou sem guarda-redes não pode haver jogo. O árbitro esteve lá, junto ao jogador, mandou levantar, deu atenções que queria recomeçar o jogo, mas sem guarda-redes não haverá jogo, digo eu.
0: Aproveitando essa pausa, é pergunto-te, pergunto ao João Cruz, já temos também a segunda parte pelo Sato. João Cruz, ponto de situação aí neste jogo.
5: Neste preciso momento... Começa o segundo tempo.
0: Muito bem, portanto, já temos bola também a rolar pelo Sato. João, na tua ótica, já há alguma alteração a nível de jogadores aí neste jogo entre o Sato e a turma do Carvalhais?
5: Nada. Os dois 11 iniciais continuam por esse segundo tempo.
0: Muito bem, João. Deixa-me apenas também dar a conhecer a evolução dos resultados no que diz respeito à Associação de Futebol da Guarda. Há instantes, Vila Novenses 1, Vila Cortês de Mondego 0, Vila Formoso 0, Manteigas também 0, Pinhalenses 0, Soluricense 2, Trancoso 1, Ginásio Figueirense também 1, Aguiar da Beira 1, Fornos de Lagoadres 0, Meda 2 e Saúde para presente. Confirmam.
2: É verdade, com a bola agora a ser rematada ali por Rui Lapa com o pé direito, no seu melhor pé, não teve receio de ser feliz, rematou fora da área, a bola sempre por cima da travessão da baliza, a guarda de Iaboá, ponta pé de baliza para a equipa do Rezende. Iaboá a mandar subir toda a sua equipa, vai bater de forma comprida lá para o meio campo.

adversário. Contagem decrescente pelo árbitro da partida, bateu agora Iaboá, a bola vai ali para a zona onde está o colombiano Beto Lopes, pareceu-me carregado ali para o homem do Penalva, o árbitro a dizer que não houve nada, vai sair a jogar a equipa do Penalva por intermédio de Rafinha, puxa lá para a linha lateral, ali muito pressionado, consegue adiantar para o corte, no entanto, de Bernardo, a bola sai pela lateral, lançamento para o Penalva. Ali à frente de Carlos Agostinho, que vai dando instruções aos seus jogadores. Bola lançada para Stefano, dá para o Ricardo Leal, vai trazendo aqui para o lado esquerdo, mete agora para a zona central, onde Stefano recolhe, está muito pressionado, consegue dar no entanto para o número 6, que é o Rodrigo Machado, vai meter lá mais para a direita, para quem? Para o Rafinha, para essa interseção do homem do Rezende, uma vez mais o Hunter Kane, este norte-americano da equipa do Rezende, que é muito buliçoso e que faz todo aquele corredor com uma velocidade que só de ver cansa. Bola aqui para a esquerda, é o Penalva outra vez com posse de bola, com o Machado a dar a bola para trás para o Miguel Rodrigues, de pé direito entrega mais aqui para a esquerda, onde está a recolher o Ricardo Leal, está no meio campo defendido pelo Rezende, consegue encontrar espaço, adiantar ali para o Rui Felisberto, vai dar para trás para Lapa. A paciência da equipa do Penalva, não deu pela esquerda, vai tentar investir lá pela direita, já chegou o esférico Rafinha lá encostado à linha, aparece ali o corte de Bernardo, que foi na luta, foi na raça, meteu o corpo e depois de pé esquerdo atirou para além da linha lateral. O lançamento já foi efetuado, o esférico já chega outra vez aqui a Ricardo Leal, vai trocando a equipa do Penalva. A esférica outra vez aqui em Ricardo Leal, está no meio campo defendido pela equipa do Rezende, mas tem que dar para trás, tem ali à sua frente o Beto Lopes, este jogador colombiano que é o homem mais adiantado da equipa do Rezende. Quando há movimentações nos bancos das equipas, de ambas as equipas, Carlos Agostinho já vai dando instruções ali mais pormenorizadas ao jogador que eventualmente será para entrar. Enquanto isto, o Penalva vai avançando ali, a bola metida lá para o interior da área, o quarto a acontecer, vai tirar a equipa do Rezende, com a bola a chegar a Pedro Marado. Vai rodopiando ali, muito apertado por dois adversários, vai perder mesmo, vai a equipa do Penalva, vai Rafinha, vai insistir, mete a bola para a zona central, o quarto é de Fanoco, ainda a equipa do Penalva com o Rui Lapa ali a trabalhar, aliás era o Ricardo Leal, tenta mesmo o remate de longe e são coisas que gostamos de ver porque tem-se visto pouco o remate ou a tentativa de visar a baliza adversária. Lá está o guardião da equipa do Rezende puxando aqui para a velocidade de Tiaguinho, a bola sai com muita força de costa a costa diretamente para além da linha final, quando agora sim parece que vai acontecer aqui ou que vão acontecer aqui substituições no campo Santa Ana. Para já estamos com este resultado, 0 para o Penalva, 0 também para a equipa do Rezende.

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2: Muito bem, João Cruz. Que ponto de situação neste jogo entre a turma do Sátão e o Carvalhais?
3: Quase 10 minutos desse segundo tempo, o jogo mantém a mesma intensidade da primeira parte, só com uma diferença. Aparece a equipa da casa a ser a equipa mais perigosa. Já podia ter chegado à igualdade, uma bola a rondar a baliza do André Lopes, mas falhou. Frank é aquele que está a ser, na minha opinião, aliás, este Frank é um jogador com reconhecido mérito de goleador. Já passou por Nelas, Oliveira de Frades, Lusitano, por várias equipas e não perdeu o hábito de ser um excelente goleador. Mas neste segundo tempo foi o Sátão que entrou melhor na partida. De resto, os 11 mantêm-se tal como no primeiro tempo. Sátão 0, Carvalhais 1.
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2: Ora, muito bem, arrumamos novamente para Penalva do Castelo. Neste Penalva do Castelo, Rezende, Luís Fateixa e também Luís Mendes, convosco novamente.
5: Mexeram os bancos, houve aqui alterações. Já vou pedir a opinião do Luís Mendes sobre isso mesmo. É o penal, aliás, o Rezende que vem velocidade pelo lado esquerdo, da velocidade do homem do penal, vai fazer a passando central do terreno. A bola chegar aqui ao remate que vai acontecer. O desvio, a bola vai defendida pela mancha feita por Pedro Bernardi, o guardião da equipa do penal.
3: É
5: mas
3: muito. Sátão, pontapé de penalti a favorecer a equipa da casa.
5: Muito bem, aqui só a descrever, João, que foi um lance de muito perigo para a equipa, protagonizado pela equipa do Rezende, numa jogada de contra-ataque. Apareceu ali cara a cara com o guardião, mas já muito esforço este a sair bem, a fazer a mancha e evitar o primeiro gol, que seria para a equipa do Rezende. Avança daí, João.
3: É verdade, estamos à espera que aconteça um momento para a equipa da casa para poder empatar esta partida. Eu creio que é o número 77, Zé Mota, que se prepara para fazer a execução. Está a bola na marca, o árbitro tenta corrigir, pontapé, Zé Mota, golo! Adoçada é o golo da igualdade, merecido, porque a equipa da casa entrou muito bem neste segundo tempo. Agora, com 10 minutos ou 55, se quiserem, Sátão 1, Carvalhais também 1.
2: Obrigado, João Cruz. Novamente avançamos ao encontro também de Luís Fateixa, desde Penalva do Castelo. Vamos contigo, ou melhor dizendo, vamos convosco. Contigo, Luís Fateixa, também Luís Mendes.
5: Muito bem, como descrevi há pouco, uma excelente oportunidade para a equipa do Rezende de abrir o marcador aqui em Penalva do Castelo, mas respondeu, enquanto o João nos trazia segundo empate no Sátão, respondeu a equipa do Penalva também com duas boas oportunidades de poder visar a baliza duriense. Luís, Vamos ver se nestes, já passámos o 20º minuto da segunda parte, nestes minutos, na vintena de minutos finais, teremos mais movimentação e se calhar um futebol mais aberto, como a certa altura nos pareceu nesses últimos minutos.
1: Sim, depois das substituições parece que o jogo finalmente está a ter algum perigo junto às balizas. O Rezende teve a melhor oportunidade da partida, mas o guarda-redes do Penalva esteve muito bem e fez a defesa da partida até agora também. O Penalva continua a ter mais bola e está a criar o perigo que criava. Teve agora a oportunidade nos pés de Felisberto também de abrir o marcador, mas o avançado atirou por cima. Mas na minha opinião acho que as substituições foram importantes. O Rezende estava a ser mais perigoso pelo lado esquerdo, pelo lado do Hunter Kane, e o treinador do Rezende refrescou esse mesmo lado. E surtiu efeito logo em seguida. Vamos ver como é que reagem. Eu acredito que ainda vão, principalmente do lado de Penalva, ainda vão haver mais mexidas e vamos ver o que é que os minutos finais nos reservam.
5: Muito bem, com a bola na posse dos homens da casa, capitão Hugo Rebelo a transpor ali a linha central, a linha de meio campo, adiantou esférico para Stefan, tem à direita encostado à linha o Hélder Nunes, que recolhe de pé direito, dá para o mesmo Stefan, depois tentava dar ali para a velocidade do seu colega, desincronização agora na movimentação ofensiva da equipa do Penalva do Castelo, com o esférico a sair diretamente para além da linha final. Vinha em movimento contrário o jogador da equipa do Penalva do Castelo, era o Vieira que entrou há pouco, e houve então essa desincronização que levou a bola para além da linha final, mas já está o esférico na posse de novo dos homens de Penalva do Castelo. Outra vez Stefano ali a trabalhar, a trazer mais para a meia esquerda onde está o Ricardo Leal, na zona central entregou ali no Rui Felisberto, que veio buscar o esférico cá atrás tentando fugir à marcação dos defensores centrais da equipa do Rezende, que vai cortando agora por intermédio de Gustavo Silva, a bola ali na zona do meio campo ganha pelos homens do Penalva do Castelo, dá para trás na direção do Rebelo, este mais para trás ainda para o Miguel Rodrigues de pé direito, o Miguel a dar aqui mais para a meia esquerda, Leal a fletir para a zona central do terreno, vai ser ali travado pelo homem do Rezende, vê cartolina amarela o Beto Lopes, que agarrou um jogador do Penalva quando este lhe fugia, e vê assim a cartolina amarela livre que beneficia a equipa da casa. É o mesmo Ricardo Leal que movimenta de pé esquerdo na direção do seu capitão Hugo Rebelo, este para a direita para o Hélder Nunes, fletiu para a zona central do terreno, mas agora perdeu o esférico, esqueceu-se do mesmo na sua retaguarda, vai tentar sair ali o Paulo, aliás o Pedro Marado, muita pressão, e o Arthur Pita diz que há falta, que estava a carregar o seu jogador, o lateral direito da equipa do Penalva, Hélder Nunes. O livre ainda no meio campo defendido pela turma do Rezende. Vai ser apontado ali por Gustavo Silva, de forma recuada na direção de Fanoco. Este para a direita, para Ivo. O Ivo ali a encontrar o Lopes, Beto Lopes à frente, dá a bola ali para trás, para um passe que depois seria feito pelo Vinícius, parece-me. Aliás, era o Gabriel que entrou para o lugar do Saraiva, a perder no esférico os homens do Rezende, tenta vir a turma do Penalva ali com o Pedro, aliás, o Rodrigo Machado, dar ali para a zona central, vai meter-se ali na boca do lobo, o homem do Penalva tenta sair agora a equipa do Penalva com uma carga de Rebelo nas costas de Beto Lopes, livre ali no coração do relvado, mesmo na linha central, no grande círculo. O livro que foi assinalado pelo árbitro, que vai ser movimentado por Tiago, que mete aqui para a direita para o Ivo, e o Ivo levanta a cabeça, já se aproxima ali o Rafinha, e o Ivo consegue dar lá na frente para o Gabriel, não foi melhor a recepção, perdeu já para os homens do Penalva, que depois batem lá na frente, vai subir ali para se meter o Fanoco, ganha de cabeça sobre o seu adversário, a bola metida para Beto Lopes, não está ali com dois adversários, estava melhor o homem do Penalva do Castelo, muito pelo ar, o esférico agora, muitos balões, ou para cá, ou para lá, e a equipa do Penalva com o Rafinha a querer ter a bola no chão, mas luta intensa ali no meio campo, olha a bola para o lado do Rui Felisberto, vai ali entrar na área, vai atirar ao lado. entrou na área em velocidade, posição quase frontal, enquadrou-se de pé direito, desviou para além do poste esquerdo da baliza à guarda de Yeboah. Mais uma boa oportunidade, Luís Mendes, para a equipa do Penalva se adiantar no marcador.
1: E é um golpe duro para o Penalva, e a linguagem corporal dos jogadores demonstra isso mesmo. Assim que Rui Felisberto falha o golo, há cerca de 4, 5 jogadores que se deitam no relvado. A entrega tem sido muita, acredito que estejam fatigados e que este golo poderia trazer alguma tranquilidade à equipa e algum conforto extra. No entanto, continua o 0-0.
5: A bola foi ali recepcionada com o braço por parte do lateral direito da equipa do Rezende. O árbitro apitou, a falta já foi marcada. Estava agora ali um passe mal medido, ganha os homens do Rezende. A bola para o Pedro Marado, vai virar-se para o meio campo contrário. Tenta fazer o passe ali para Beto Lopes e em deslocação para o lado contrário. Ganharam os de Penalva, que vão insistir outra vez, insistindo pela direita. Com a bola para o Helder Nunes, está junto à linha, vai tentar tabelar ali com o seu colega. Ganha os homens do Rezende ali na raça, vai para o chão, o Arte Pita livra. Beneficia a equipa do Rezende. E nós vamos balizar aqui, vamos carimbar a emissão. Estamos no campo de Santa Ana, em Penalva do Castelo, 27 minutos e meio nesta segunda parte. Resultado 0 para o Penalva, 0 também para o Rezende.
2: Obrigado, Luís Fatecha. Pergunto-te a ti, João Cruz, como é que está o jogo aí pelo Sátão?
3: 20 minutos desse segundo tempo, o empate agora a uma bola mantém-se. Entretanto, as duas equipas já fizeram alterações. A saída de Márcio na equipa do Carvalhais e a entrada de Jota Silva. Por sua vez, o Sátão entrou Rafael Ferreira e a saída Tchó.
2: Muito bem, já voltamos também novamente para dentro das quatro linhas. Agora vamos lembrar quem é que apoia a emissão da sua rádio e depois vamos também atualizar alguns resultados.

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1: Ora, muito bem, vamos dar-lhe a conhecer os últimos resultados que temos aqui connosco. Vamos para a Associação de Futebol da Guarda, 1ª Divisão. Há instantes, Vilar Formoso 0, Manteigas 1, Vila Novenses 1, Vila Cortês de Mondego 0, Os Pilenses 0, Solicense 2, Trancoso 1, Ginásio Figueirense também 1, Aguiar da Beira 1, Foros Lagoadres 0, Meda 0, São Romão 2 e Sabugal 0, Desportivo de Gouveia também 0.

Olhamos agora para a segunda divisão desta mesma Associação de Futebol da Guarda. Resultados também há instantes. Casal Cinza 0, Vila Nova de Foscoa 0, Vila Franca das Naves 1, Passos da Serra 0, Palmares 1, Póvoa de Mileu 1 e Freixo de Mão 2, Gonçalense também 2.

0: daqui a pouco vamos também fazer um ponto de situação no que diz respeito à Associação de Futebol de Viseu, mas para já vamos dar a prioridade para este jogo entre o Penalva do Castelo e o Rezende, jogo que não ata nem desata, para já 0-0 para cada uma das formações. Seguimos com Luís Fateixe e também Luís Mendes, novamente desde Penalva do Castelo.
1: Com um revés muito grande para a equipa duriense, a equipa do Rezende, que viu o cartão vermelho ao seu central, Gustavo Silva, brasileiro de 27 anos, viu a segunda cartolina amarela mostrada por Diogo Jesus e, por esse motivo, ao minuto 29 desta segunda parte, foi excluído do jogo, ficando a equipa duriense a jogar com apenas 10 elementos. Já fez ali o reajuste com a saída de Pedro Marada e a entrada de Gabi, o técnico João Manuel Pinto. Ainda assim, dessa forma, Luís Mendes, nós podemos dizer, ou podemos adiantar, ou esperar, se quiseres, um pressing final mais acentuado da equipa do Penalva, com este 0-0, e já se vinha notando essa pressão, esse encostar às cordas da equipa do Rezende, mas agora com mais um elemento, certamente que se verá de uma forma mais acentuada.
2: Sim, eu não acredito, nem estou a ver o Rezende a conseguir chegar ao golo, e a substituição do treinador do Rezende também vai ao encontro desta leitura. Tira o Pedro Marado, o elemento desequilibrador até estes 30 minutos da segunda parte, para colocar um defesa. Claro, tinha que equilibrar, mas tirou o seu elemento desequilibrador, e isso remete para uma atitude mais defensiva da equipa do Rezende. E o Penalva vai continuar a investir agora com mais um homem, vai conseguir ter mais facilidade de circular, de chegar ao flanco contrário, e acredito que esteja próximo do golo, ou que pelo menos de levar um ponto aqui neste encontro em casa.
1: Muito bem, livre para o Penalva, batida a bola lá para o interior da área, chegada ao segundo posto, desvio é de quem? Do homem do Penalva, mas para fora. Havia, no entanto, a indicação de que se verificava ali uma irregularidade em termos de posicionamento adiantado do ataque do Penalva. A indicação foi dada pelo assistente do árbitro da partida, este cobrou, mas não assinalou, mandou jogar, porque a bola estava na posse do Rezende, que entrou na área contrária, e olha ali o cruzamento para o desvio de cabeça por cima. Desvio de cabeça de Beto Lopes. Eu diria que, de uma forma muito prática, a equipa do Rezende veio lá da sua área e, com dois, três toques, chegou ali em situação de cruzamento e remate, que saiu por cima do travessão da baliza à guarda de Pedro Bernardi. Olha o Penalva, que vai construir mais uma jogada de ataque, mas viu já nesta jogada que, ainda que com 10, terá que estar sempre de sobreaviso para aquilo que o Rezende possa eventualmente vir a fazer. Ali está a bola recuperada por Ricardo Leal, vai dar a bola para a direita para o seu capitão Hugo Rebelo, pôs o pé em cima da bola, travou, dá para trás para Miguel Rodrigues. Este vai encostar outra vez aqui em Leal. Nova Leal conduzindo da pé esquerda, aproximando-se ali da primeira muralha do Rezende, mas o passe saiu muito adiantado, foi mesmo para o interior da área, onde Eboá, muito tranquilo, veio recolher ali o esférico junto ao relvado, perante a proximidade de Rui Felisberto. Bateu lá para a frente o homem, o guardião do Penalva, bola rechaçada, entretanto, mas ganha pelos homens do Rezende, tentava vir aqui pela direita o Tiaguinho. Estava atento o Guedes, Marco Guedes, de pé esquerdo, tocou a bola para além da linha lateral, lançamento que conhecia a equipa do Rezende. Já lançou ali o Ivo, depois a receber a devolução, mete lá na frente para o corte dos homens do Penalva, que vão saindo ali, ou tentando sair ali com o Ricardo Leal, a tentar tabelar a interseção do homem do Rezende. O esférico a sair pela lateral, lançamento já efetuado, é o Penalva que vai investir agora pela direita, digo eu. A bola chega a Rebelo, ele vai dizer que quer que se invista ali pela esquerda, dá para Leal. Ricardo Leal ultrapassou mesmo a divisória, entregou agora mais sobre a direita, onde está ali, parece-me ser o Rodrigo Machado, vai dar mais para a direita ainda, parece-me ser o Benny, que entrou há pouco também, dá para trás para Leal outra vez. Vai investir agora aqui pela esquerda. Número 24 da equipa do Penalva, era o Benny, tentava meter lá para a direita, interceptado o esférico, vai sair a equipa do Rezende, ali com o número 7 da turma visitante a trabalhar o esférico, a dar para a direita onde está Ivo, muito pressionado ali por dois elementos, consegue no entanto adiantar, olha o Rezende que vai sair aqui pela direita, demora algum tempo mas consegue dar ainda aqui para o Tiaguinho, o 17 da equipa do Rezende vai trabalhando, está pressionado ali por dois adversários, vai perder o esférico, vai fazer falta inclusive. Livre que conhecia a equipa do Penalva do Castelo, com saída de mais uma cartolina para Tiaguinho. Ficou na bola depois de o árbitro ter apitado, tirou a bola da marca onde estava para ser movimentado livre por parte do Penalva do Castelo. E viu um cartão amarelo. Agora numa sinalética, vê-se ali o. Ah, ok. Vê-se ali uma sinalética do árbitro da partida que não estávamos a entender. O certo é que é o jogador do Penalva, aliás, do Rezende, que estava ali no chão. Parecia carecer de intervenção clínica, era essa a indicação que dava o árbitro da partida, o mesmo a não acontecer, já se levantou o homem do penal do Rezende e o jogo vai continuar com a marcação deste livre, é isso que vai acontecer, digo eu. Com, ok, o árbitro a dizer que ele tem que sair do terreno de jogo. Muito bem, Luís, queres comentar?
2: Sim, o elemento do Rezende tem que sair do terreno de jogo, já que o árbitro solicitou a sua assistência, mesmo sem ter ido verificar se estava tudo ok com o atleta, mandou entrar a equipa técnica e agora fica. Mandou entrar a equipa técnica e agora fica.

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12: 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Boa tarde. São 18 horas.
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0: Face, um dos últimos romances do escritor. Entre os nomes presentes estão Bruno Nogueira, Filipe Melo, Tio Linda Gerção, Afonso Cruz, Ana Markel e Rodrigo Leão. O programa inclui conversas, concertos, apresentações de livros, exposições, oficinas e entrega do Prémio Literário de Virgílio Ferreira. Promovido pelo município de Gouveia, o festival decorre na terra natal do escritor e tem entrada livre na generalidade das atividades. Os municípios de Ceia e Oliveira do Hospital, também Tábua e Penalva do Castelo, assinaram protocolos com a Agência Portuguesa do Ambiente para a recuperação e valorização de recursos hídricos. Os acordos foram assinados durante as comemorações do Dia Nacional da Água, realizadas em Ceia. No caso de Ceia e Oliveira do Hospital, está prevista a recuperação de cerca de 20 km do Rio Cobral, incluindo limpeza e valorização das margens, o controle das espécies invasoras e a recuperação da vegetação autóctona com o objetivo de melhorar a qualidade da água e preservar a biodiversidade. A Ministra do Ambiente e Energia, Maria de Graça Carvalho, destacou a água como uma das principais prioridades do Governo e salientou a importância destes investimentos para a proteção dos recursos hídricos. As comemorações incluíram ainda a inauguração de uma exposição sobre a história dos recursos hídricos no SIS e a apresentação da nova estação de tratamentos de água portátil, desenvolvida pela Águas Públicas da Serra da Estrela. Canas de Senhorim, no Conselho de Nelas, recebe este fim de semana a 34ª edição da Feira Medieval. Durante este fim de semana, o Centro Histórico da Vila transforma-se num cenário medieval com recriações históricas, folclaria, torneios a cavalo, espetáculos de fogo, música, dança, animação de rua, gastronomia e um mercado de produtos regionais e artesanato. Criada em 1993, a Feira Medieval procura preservar e valorizar a história e as tradições de Canas de Senhorim, envolvendo a comunidade e diversas associações locais. A Feira Agrícola Transfronteiriça regressa este fim de semana à Figueira de Castelo Rodrigo, com o objetivo de valorizar o setor agropecuário e reforçar as ligações entre os dois lados da fronteira. A terceira edição conta com exposições de gado e máquinas agrícolas, demonstrações de agrodrones, também workshops, produtos regionais e animação musical. O programa inclui ainda passeios a cavalo, exibições equestres, show cookings e atividades dedicadas aos saberes tradicionais, destacando também o papel das mulheres na agricultura. A feira termina esta próxima segunda-feira com o tradicional desfile de tratores, folclore e um baile de encerramento.
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5: 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São 19 horas.
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0: Hora viva, na frente, 3 horas de rádio. Música à fartazana, alguma loucura, para que você se sinta bem desse lado e que feche comigo o seu final de fim de semana. Emissão regional, domingo à tarde, para todo mundo, através dos sites das rádios que nos emitem. E para a região centro e norte, em FM, pode nos ouvir. Vá mudando de rádio. Escolha aquela que apanha melhor.
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0: Vila Nova de Paiva, está por lá o Carlos Santos.
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0: Está mais velha, Cátia Cardoso, Castro Dante.
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0: António Ferreira e Filipe Borges, em Gouveia.
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0: Manuela Freire, em Pampilhosa da Serra.
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0: Moimenta da Beira, o António Rocha.
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0: Castanheira de Pera, Manuela Freire.
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0: Em Viseu, Sandrina Alves. Em estúdio está por cá o José Luís Dias, Idália Matos, Beto Saraiva.

0: Missão primeira do mês de outubro. Estamos a 4. E acredite que é um enorme prazer estar por cá a fazer-lhe a melhor companhia. Boa viagem, bom trabalho. Está de férias, olha, umas boas férias. Venha daí para 3 horas fabulosas.
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0: Vamos lá então para bom entretenimento por cá na sua rádio. E deixe-me dizer-lhe que eu não sou vagabundo, mas até gostava de ser aqui há uns anos atrás. Pedro Miguel,

0: mundo, Pedro Miguel, na abertura da emissão. Sabe bem ouvir.
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0: É uma das mais recentes do grande Rui Bandeira. Chama-se Voltar. Ele que ultimamente anda a fazer muito sucesso. E tem uma forma muito peculiar de cantar. Vamos lá, Rui. Daqui a pouco espreitamos o Sertanejo na Paixão, estreia e a década de 80. Tudo para espreitar nesta primeira parte.

0: Ora, aí está o Rui Bandeira com este Voltar. Ouve-se muito bem.
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2: 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Bem
0: bom. E agora fechamos a sequência com elas. Neste caso com ela, Xana Carvalho, Quero Te Beijar. Rui Bandeira, Pedro Miguel e Xana Carvalho foram os meus primeiros convidados. Abrimos bem. Que maravilha!

0: Rosana Carvalho, a fechar a primeira sequência, quero-te beijar.
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0: Vamos então espreitar o que de bom se vai fazendo no sertanejo. E trago Humberto e Ronaldo. O tema é muito bonito, chama-se Dois Loucos de Amor. Desta forma que abrimos a paixão sertaneja deste 4 de outubro. O melhor do Brasil, por cá.

0: Humberto e Ronaldo, e este tema bem bonito, dois loucos de amor.
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0: Esta faz parte do sertanejo, mas é produzida em Portugal. Vibração, Lucas e Mateus Júnior. Infelizmente o Lucas já não está entre nós, mas o Mateus Júnior ainda.

0: Vibração, Lucas e Mateus Júnior, e ouvimos também Humberto e Ronaldo, dois loucos de amor. E agora, falamos de amor na paixão? Bora lá!
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0: Romântica. E trago uma das novas de Rio Negro e Solimões. A música é muito bonita, fala muito de amor. Chama-se Em Busca de Mim. É para ouvir agora. Na Paixão Sertaneja.

0: belo momento. Rio Negro em Solimões, Em Busca de Mim. Continuamos por cá a falar de amor.
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0: Ah, legal. E quando sofre por amor, também vamos dizendo: um dia a dor vai passar. É voz, é de Nando Moreno.

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1: Ora, está a voz de Nando Moreno. Ouvimos também Rio Negro e Solimões. E agora, abrimos o baú da paixão.
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1: E vamos recordar João Paulo e Daniel, uma das melhores canções da dupla. A culpa é sua. É para ouvir agora, no Baú da Paixão, esta para recordar.

0: Ora está, João Paulo e Daniela, a culpa é a sua. Bela recordação.
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1: Daqui a pouco a música da década de 80. Para já avançamos com a estreia deste 4 de outubro.
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1: É a nova de Rita e Daniela. Chama-se Ele Toca e Toca Bem. É o mais recente single desta dupla feminina popular. Vamos lá ouvi-las.

é a nova de Rita e Daniela. Ele toca e toca bem. E elas gostam. Ele continua a tocar. E agora, Pega na Marmita é a mais recente do Amigo Simão. É mais uma estreia aqui no seu domingo à tarde. É para o Bailarico.

Ora, aí está a música do amigo Simão, Pega na Marmita, e continuamos no Bailarico, agora com o Nino da Concertina. Vira Minhota. É mais uma estreia na emissão. E a estreia de hoje, bem popular.

0: Ora, aí está, o Nino da Concertina com o Vira Minhota. Ouvimos também Pega na Marmita, do Simão, e ele toca bem da Rita e Daniela. Foi a estreia deste 4 de outubro.
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0: E daqui a bocadinho a música da década de 80.
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0: Os The Sorts, Come On Saba. Esta já não passa por cá há algum tempo. E eu estou virado para a dança. Faz bem para perder algumas calorias por cá.

0: da primeira parte, simultaneamente, das canções da década de 80.
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0: Há mais para a semana. Para já ficam as despedidas desta primeira parte. Entrego a emissão para compromissos publicitários a Manuela Freire, em Castanheira de Pera e Papilhosa da Serra, Cátia Cardoso em Castro Daire, Sandrina Alves em Viseu, António Ferreira e Filipe Borges em Gouveia, António Rocha em Moimenta da Beira e Carlos Santos em Vila Nova de Paiva. Obrigado pela sua companhia, uma boa viagem se for o caso. Deixe-se ficar na companhia da sua emissão regional.
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0: É até já.
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0: Para trás ficaram os comerciais, avançamos com mais boa disposição, boa onda, muita música, humor, boa disposição e alguma loucura, que também é preciso para que a vida faça mais sentido. Vamos lá embora para mais bons momentos nas melhores rádios da região. Coisas boas que acontecem aos domingos após as 19. É a sua vida, certamente, que entra em clima de festa connosco deste lado.
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0: Carlos Santos, em Vila Nova de Paiva.
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0: Castro Daire, a Cátia Cardoso.
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0: Filipe Borges e António Ferreira, Gouveia.
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0: Em Viseu, a Sandrina Alves. Em estúdio, José Luís Dias e Dália Matos Batsaraiva. Segunda parte para este 4 de outubro de 2026. Venha daí, divirta-se. Motivos mais que muitos para se manter desse lado do rádio.
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0: Entre nós e o ouvinte, para ouvir já a seguir a sua música preferida. Depois temos a música da Beira, Memórias de Ouro Português, e fechamos a cantar o fado.
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0: Atreva-se a participar a partir de agora, a habitual linha telefónica disponível. 933-454-994. 933-454-994. Pode ligar e gravar a mensagem no voicemail. Pode enviar SMS. Pode utilizar o mesmo número de telefone. 933-454-994. E pode participar através do WhatsApp. Mensagem de áudio e mensagem de texto. Deixe a sua mensagem com o seu primeiro e último nome, a localidade onde escuta a emissão e a respectiva dedicatória. E de hoje a 8, cá estou para passar com toda a certeza a sua dedicatória e com um bocadinho de sorte, se o seu tema for um dos 15 mais pedidos, também o vai ouvir por cá. Pode também participar através do Facebook. É só procurar Paulo Saraiva, locutor de rádio, e enviar a mensagem para o meu mensageiro. Entre nós e o ouvinte, você pede e nós passamos, dentro do possível. Este espaço só passa o que você gosta. São as suas preferências musicais. Passam por cá. A companhia é a nossa. Seja bem-vindo, divirta-se. Obrigado pela sua preferência. Obrigado também pela sua participação. Entre nós e o ouvinte, na emissão regional, domingo à tarde. Para já, vamos dar os parabéns a quem esteve de parabéns na semana de 28 de setembro a 4 de outubro. Vem por aí o espaço dos aniversariantes.
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0: E a nossa prenda de anos para quem esteve de parabéns na semana passada, Emanuel e Ágata. Parabéns para ti, meu amor. Vou chamar a atenção da Fátima Loureiro, de Ferro Cinto Viseu. Pretendo felicitar o filho Francisco, que esteve de parabéns ontem, dia 3 de outubro. Um grande beijinho, muitos parabéns. Que esta data repita por muitos e longos anos e que tudo de bom esta vida lhe sorria. Com muita sorte, paz, amor e muitas felicidades. São os votos da mãe e de toda a família. Para todo o auditório que esteve de parabéns na semana passada, muitos parabéns, muitas felicidades, tudo de bom. É o que deseja toda a equipa do Domingo à Tarde. Parabéns para ti, meu amor. Emanuel e Ágata é a nossa prenda de anos. Para quem esteve de parabéns. Parabéns para todos e todas.

0: De parabéns para ti, meu amor. Foi a nossa prenda de anos para quem esteve de parabéns na semana passada. Tem alguém a fazer anos na próxima semana? Então faça o favor de participar neste momento.
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0: Obviamente que sim, é só pedir e de hoje a 8 cá estou para dar os parabéns a quem você muito mais gosta.
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0: E agora, avançamos com a Marisa. Vem por aí com a música Chuva. É um pedido do Orlando Henriques de Lombarganil. Desejo dedicar para toda a família, em especial para a esposa, para os filhos, para a nora, para a neta, para os benfiquistas, auditório, equipa da emissão, com muitos beijinhos e abraços e uma ótima semana. Ficamos com Marisa. Chuva.

A grande Marisa, com o tema Chuva. Calcinha Preta, Você Não Vale Nada, para ouvir já a seguir, a pedido da Piedade Formoso, de Paredes da Beira, portanto, dedicar para toda a família, em especial para o marido, para os filhos, para o neto Mateus, para a Nora Ana, para a Hilda, em Val Figueira, para a Rosarinha Lamego, para a Eugénia Ramos e família na Suíça, para todas as suas amizades, para todo o auditório, com um grande beijo e uma boa semana. Calcinha Preta, Você Não Vale Nada, para ouvir agora.

você não vale nada. Avançar, veio por aí grande malha dos Bee Gees, Alone. E é um pedido da Hilda Teixeira de Valfigueira Taboaço, portanto, de cá para toda a família, para todas as suas amizades, em especial para a Piedade Formosa em Paredes da Beira, para a Rosaninha em Lamego, para a Dona Undina em Alvite, para a Guaré de Santos, para a Liliana e Lourdes e famílias em Moimenta da Beira, para todo o auditório e equipa da emissão, com muitos beijos e uma boa semana. Bee Gees para ouvir.

0: Bee Gees, Alan. Vamos lá participar para não ficar alone de hoje a 8. E eu prometo que passo por cá a sua música preferida.
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0: Obviamente que sim, passamos sempre as 15 canções mais pedidas. Rita Guerra, Liberdade, para ouvir já a seguir, a pedido do Paulo Garcia de Coimbra, deseja dedicar para toda a família, em especial para a mãe Lola, com muito amor e um grande beijinho, para toda a família Garcia, para o Brinco ao Baile, para todo o auditório, para o Pedro Carvalho de Urzelho Miranda do Corvo e para os pais, para todos, com uma boa noite e uma excelente semana. Para ouvir então, Rita Guerra, Liberdade.

Rita Guerra, Liberdade. Diga que ainda me ama. É uma grande canção de Ricky Renners. É um pedido da Fátima Marques, que nos escuta no Luxemburgo. Deseja dedicar para o marido David, com muito amor, um grande beijinho para os filhotes, para todas as suas amizades, para todo o auditório, para a equipa da emissão. Uma boa noite e uma excelente semana para todos. Ficamos então com o Ricky Renners. Diga que ainda me ama.

Ricky Runner, Diga Que Ainda Me Ama. Agora trago Tito e Farruko, El Bambino, e é um pedido da Cristel Seixas, que nos escuta na Suíça. Desejo dedicar para toda a família, em especial para o pai Carlos, para a mãe Custódia, para o mano Cristóvão, para a mana Nicole, para a Andréia Abrantes, Fogueira Sangalhos, Aveiro. Dica também para o Benjamin Lindo da Goza, para o Ângelo, para o Filipe, para todo o auditório, para a equipa da emissão, com muitos beijos, uma boa noite e uma ótima semana.

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4: Estava a canção que é uma autêntica galhofa. Tito e Farruco a passar por cá, no Entre Nós e o Ouvinte.
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4: Entre nós e o ouvinte para este 4 de outubro, avançar, Jorge Ferreira, é portuguesa, é mais linda. Eu vou chamar a atenção do Tiago Miguel de Almendra, portanto dedicar para toda a família, auditório, equipa da emissão, com uma boa noite e uma ótima semana. Bem-vindo, Tiago.

Jorge Ferreira é portuguesa, é a mais linda. Agora Brinco ao Baile, Dois Corpos à Beira-Mar, e uma sugestão do Jorge Gonçalves, de Juncal do Campo, Castelo Branco. Desejo dedicar para a esposa Gabriela, para o filho, para a restante família, benfiquistas, Brinco ao Baile, para todo o auditório e para a equipa da emissão, com uma excelente noite e uma boa semana. Ficamos então com o nosso patrocinador, Brinco ao Baile, Dois Corpos à Beira-Mar. Para ouvir agora. Dois Corpos.

Ora, aí está Brinco Baile, dois corpos à beira-mar. Agora trago Patrick Swayze, a pedido de Alina de Lebon da Beira Tondela. Desejo dedicar para toda a sua família, em especial para o marido, para os sportinguistas. Também dedica para os sobrinhos Luís na Suíça, também para as sobrinhas Marilisa e José Joaquim na França, também para os filhos que se encontram em Lisboa, a Isabel e o António, para a amiga em Orém, para todo o auditório, para a equipa das rádios que emitem a emissão, a equipa do Domingo à Tarde, com uma boa noite e uma ótima semana. Penso que é este o tema. Patrick Swayze.

0: Patrick Swayze a passar por cá. Entre nós e o ouvinte, é de onde a sua participação conta.
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0: próxima semana. Entre nós e o ouvinte, o que você gosta de ouvir, passa por aqui.
1: Obviamente que sim, é só participar agora e de hoje a 8 passamos as 15 mais pedidas. Avançamos com Balito Campos, La Bamba. É um pedido da Rosarinho que nos escuta em Lamego, deseja dedicar para toda a família, em especial para os filhos, para os netos, para todas as suas amizades. A Piedade Formosa em Paredes da Beira, para a Dona Undina, Dona Irundina e famílias em Alvite, para a Guarete Santos em Mamenta da Beira, para a Maria da Conceição, para a Dona Odete e marido, para todas as suas amizades, para a equipa do programa, com muitos beijos

Ora está La Bamba com Belito Campos. Agora exterior Brothers, Bela Sião. E é uma sugestão da Andrea Brandes Fogueira Sangalhos Aveiro. Desejo dedicar para toda a família, em especial para o pai Carlos, para a mãe Fátima, para a melhor amiga Cristel Seixas e família na Suíça, para a Maria de Águeda, para a Fátima Marques de Valência, para todo o auditório, para a equipa da emissão, com muitos beijos, uma boa noite e uma ótima semana para todos.

A música que você gosta passa por cá, no Entre Nós e o Ouvinte. Agora, Paulo Fernandes, um ser amor. É Cristina Pereira, que nos escuta em Coimbra. Deseja dedicar para o namorado Rui, com muito amor e um grande beijo. Dica também para toda a família e para todas as suas amizades, como boa semana. Paulo Fernandes, para ouvir, um ser amor.

0: A Paula Fernandes a passar por cá, um ser amor. As 15 mais pedidas estão a passar na sua rádio.
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0: Então vamos lá participar de hoje a 8 da sua dedicatória e a sua música passa por cá, na sua rádio.
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0: Avançamos na emissão primeira do mês de outubro, estamos a 4. Vem para aí a Nikita, Elton John. O João Carlos Souza, que nos escuta em Rariz, Castro Daire, deseja dedicar para uma pessoa muito especial, para toda a sua família, em especial para as primas, para todo o auditório, com uma boa noite e uma excelente semana. Ficamos com Elton John, Nikita.

Elton John, Nikita. Agora, atenção ao rebanho, bem por aí as cabras. Eu sou o pastor João Claro. E é um pedido da Lola das Ambulâncias que nos escuta em Coimbra. Deseja dedicar para toda a família, em especial para os filhos, para as noras, para o neto, para todo o auditório, para quem costuma dedicar durante a semana. Com um grande beijinho, uma boa noite e uma boa semana para todos. Ficamos então com João Claro e bem-vindo a Costa.

0: Ora, aí está o João Claro e este Sou Pastor. Entre nós e o ouvinte, porque cá passaram as 15 mais pedidas hoje. De hoje a 8, cá estou para passar as mais pedidas. Passamos sempre 15. As dedicatórias essas passam todas. Pode continuar a participar até ao final da emissão. 933454994. 933454994. Grava a mensagem no voicemail, pode participar por SMS, pode enviar a mensagem para o WhatsApp, tanto mensagem de áudio como mensagem de texto. Número de telefone: 933454994. Pode também participar através do Facebook. É só procurar Paulo Saraiva, locutor de rádio, e faça-me chegar a mensagem através do Messenger. Peço aos ouvintes o favor de não estarem sempre a pedir os mesmos temas. Há por aí tanta música. Escolha aquelas que mais gosta para eu poder passar por cá todos os domingos, para a emissão ser sempre diferente e para não se tornar rotineira a quem escuta a emissão e não participa. Então vamos lá participar agora, e eu cá estou de hoje a 8 para passar o que você gosta aqui no Entre Nós e o Ouvinte. Foi a edição deste 4 de outubro.
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0: É a emissão de 4 de outubro. Daqui a bocadinho temos a música da Beira, Memórias de Ouro em Português, e fechamos a cantar o fado. Tudo para escutar até às 22.
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0: Uma ótima viagem, um bom trabalho se está a trabalhar. Estas são as melhores rádios da região. E agora vamos ouvir como é que se canta por cá.
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0: É a nova da Tita. Ela é de Barro, Águeda, mais propriamente de Carquejo. O tema é muito bonito, chama-se Sou Eu. Estamos assim, no distrito de Aveiro. Vamos lá ouvir.

É a nova da Tita. Sou eu. Agora trago Miro Carvalho e Joana Gomes. Depois Viseu. Portugal no coração. É assim que se canta na nossa região. É a música da beira. É brilhar. No seu domingo à tarde. Para hoje é esta.

0: a bunda dela, ele só olha para a bunda dela e é mau. Oh, não é nada mau. Também passou por cá então a Cláudia Caramelo, também o Miro Carvalho e a Joana Gomes, e abrimos com a Tita. São, é assim que se canta por cá na nossa região. Foi a música da beira deste 4 de outubro.
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0: Já a seguir, Memórias de Ouro em Português.
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0: E agora é a música de outro tempo.
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0: 1984. Rochinol e Asas de Vento. O grande Jorge Fernando.

Vento, tema de 1987 e não 84, como havia dito. Agora, Estrada Sem Saída. Esta fez parte do primeiro álbum de Miguel e André, a primeira dupla romântica masculina. Tinham ouvintes que gostavam muito disto.

Estrada sem saída, Miguel e André. Alexandra, só para mim. Ela que canta tudo, fado, canção. Esta voz adapta-se a qualquer tipo de música.

Só para mim, Miguel e André, Estrada Sem Saída, Rocinol de Asas de Vento, de Jorge Fernando. E agora, um tema que faz parte da vida de todos nós. Rock Santeiro. Lembra-se, Dona, roupa nova.

0: Roupa Nova, ainda com a voz do Paulinho. Chegamos assim ao final das Memórias de Ouro deste 4 de Outubro. Para a semana temos mais por cá.
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0: Cantamos o fado e vamos embora.
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7: E vamos recordar o Carlos do Carmo, A Morte da Mariquinhas. Foi o fado escolhido para esta edição de 4 de outubro.
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0: A morte da Barquinhas, Carlos do Carmo, a passar por cá na emissão de hoje.
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0: O que é bom acaba depressa, chegamos assim ao final de mais uma emissão, esta primeira do mês de outubro.
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0: Vila Nova de Paiva, esteve por lá o Carlos Santos.
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0: Filipe Borges e António Ferreira. Gouveia.
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0: Em Viseu, a Sandrina Alves.
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0: José Luís Dias e Dália Matos, Bate Saraiva, em estúdio. Esta é a minha equipa e de hoje a 8 às 7.

0: 7 picamos cartão para mais uma grande emissão e contamos consigo desse lado. Beijinhos para elas, abraços para ele, seja feliz, faça alguém feliz e até para a semana, se Deus quiser, às 7 para mais uma grande emissão. Então até lá, boa noite.
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7: Amigos e amigas da rádio, esta semana, mesmo os mais distraídos deram conta do episódio da saída abrupta de Cristiano Ronaldo de Dinamarca, onde Portugal ia jogar. Já muito se disse e se criticou. Eu queria ser diferente. Cristiano Ronaldo deu muito à seleção nacional e a Portugal, muito mesmo. A sua história não se apaga. Está escrita com golos, títulos, esforço, sacrifício, determinação e uma enorme capacidade de trabalho. Foi para muitos de nós motivo de orgulho. E aquilo que conquistou não aconteceu por acaso. Mas talvez seja precisamente por aí que este momento nos deve fazer pensar. Porque a vida não se mede apenas pela forma como começamos ou pelas vitórias que alcançamos. Mede-se também pela forma como reagimos quando as coisas não correm como queremos. Quando ganhamos, somos heróis. Quando tudo corre bem, somos admirados por crianças e adultos. Mas quando chega a derrota, quando alguém toma uma decisão diferente da nossa, quando deixamos de ser a primeira escolha, o que fazemos? É aí que entram os valores, a humildade, o respeito e o bom senso. A capacidade de aceitar que numa equipa nem sempre somos nós a decidir. E que ser bom, muito bom, naquilo que fazemos, nunca nos coloca acima dos outros, das regras ou das decisões de quem tem a responsabilidade de liderar. O futebol, como a própria vida, é feita de vitórias e derrotas, de escolhas quando gostamos e de outras que não compreendemos. E talvez uma das maiores formas de grandeza seja saber manter a cabeça levantada quando já não estamos no centro das atenções. Cristiano Ronaldo tem 41 anos, uma história enorme, brutal, e continuará a ser lembrada por todo o sempre. Mas há uma última página que todos nós escrevemos na nossa vida, a maneira como acabamos por sair. Porque podemos ser extraordinários a conquistar o mundo e ainda assim ter dificuldade em aceitar que chegou o momento de deixar espaço para os outros. Somos nós que construímos a nossa vida na primeira pessoa. E Cristiano Ronaldo fez sempre isso, desde um menino que passou fome e lutou sempre para chegar onde está agora. Por isso, talvez esta história não seja apenas sobre Cristiano Ronaldo, mas sobre todos nós. Porque há momentos em que a maior vitória não é continuar a ganhar, é saber aceitar com dignidade que o tempo muda, que os lugares mudam e que ninguém é eterno. A verdadeira grandeza não está apenas em saber chegar ao topo, está em saber permanecer humilde quando lá chegamos e saber sair quando chegou a hora.
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21: Olá, então, para si que nos sintoniza, muito boa noite, onde quer que esteja a sintonizar, em toda a região norte, centro e sul do país, também através da internet. Bem-haja por estar a sintonizar a sua rádio em mais um domingo, primeiro do mês de outubro e véspera de feriado. Quem puder gozar. Ora bem, estamos a transmitir através da Antena Livre 89.6, Rádio Limite 89.0, onde o Livre FM 87.7 e 106, Rádio Moncorvo 95.9, Rádio Voz do Douro 99.4, Rádio Vinhais 100.5, Rádio Clube de Lamego 97 e 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Altitude em 90.9. E estamos de regresso a rádios que também já nos transmitiram noutros tempos e que agora estamos de novo no ar no seu domingo à noite. Falamos de Rádio Lafões 93.0, 95.4 e 98.2 e também numa das rádios onde esta terceira série de emissões nasceu, foi precisamente em Fornos de Algodres, na Rádio Imagem, noutros tempos, e agora também em 87.6. E ainda nos projetos www.antenaweb.pt, www.radiocidadelamego.pt e zino.fm/radio/radio-judaica-news. Mais uma edição, a primeira do mês de outubro, da sua emissão noturna dos domingos.
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0: Muito obrigado por estar de novo na nossa sintonia neste primeiro domingo do mês de outubro. Nesta sua rádio, de norte a sul do país. E através da internet também. De cada uma das suas rádios. Aos domingos à noite.
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1: Com este seu amigo José Luís Dias e também a nossa Bela da Noite. De todos os domingos. 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
1: É bom estarmos de regresso às frequências de São Pedro do Sul e de Fornos de Algodres, onde estivemos ausentes há algum tempo, é verdade.

0: E agradecemos a decisão de nos retomar a emissão ao diretor de ambas as estações emissoras. Que é amigo pessoal e que, enfim, temos sempre visões ora coincidentes, ora diferentes, mas é isso que faz com que as pessoas se entendam, não é? Ou como diz o outro, as amizades têm momentos melhores e momentos piores, não é? Mas não deixam de ser amizades. Ora bem, adiante. Este mês de outubro vamos continuar, precisamente, na década de 80. E a iniciar com mais um Mega Mix, o Max Mix 8, data de 1989. E é precisamente nesta altura que chega à Espanha e em força o House, o Acid House e o New Beat. São sons mais enérgicos e mais eletrónicos. Mostram mesmo um ponto de viragem entre a música de dança que se ouvia antes e aquela que chegava nesta altura. É precisamente o início da música dance. Mas pouco tempo antes da publicação deste Megamix, foi lançado uma compilação chamada Acid Mix, que também foi realizado por Tony Perret e José Maria Castellis e que inclui temas de novos géneros. Aliás, a capa desse disco tem Perret e Castellis fazendo o seu trabalho de DJs em estúdio. E já nesta altura, Roda Ariana estava a lançar o quinto Bolero Mix. Nós ainda não vimos aqui o quarto. Os temas que vamos ouvir neste Megamix: Joe Smooth com Promised Land, Cool Rock Steady com Let's Get Hyped, Inner City com Good Life, The Tally Terry Project com Weekend, Turntable Orchestra com You're Gonna Miss Me, Julian Jump Perez com Stand By Me, ainda Paula Abdul, adoro Paula Abdul, Straight Up, Waltz Remix, Humanoid com Sucker Humanoid, West Bean com Monkey Say, Monkey Do e ainda Tragic Air com Tanzan. Temas House de Joe Smooth, Turntable Orchestra, Julian Jumping Perez, Paulo Abdul e Joe Smooth e ainda Inner City com um techno com muita influência do House de Chicago, por vezes até determinado como Detroit House. The Todd Terry Project também tem uma mistura de House e Garage House. E o Humanoid tem Acid. West Bami Tragic Air tem New Beats. E então, sem mais demoras, o Mega Mix do Max Mix 8 a abrir fantasticamente mais esta emissão dos
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0: Max Mix 8 é assim que fecha. O Mega Mix deste Max Mix 8 que ouvimos aqui na abertura da emissão de hoje dos
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0: Pois é. Algumas das músicas que fazem parte dos Mega Mix, como por exemplo Greg Kinn, a sua banda chama-se Jeopardy.

Greg Ginn Band com este Jeopardy. Música em formato grande, como desta gente também. Passaram na semana passada com outro dos êxitos, mas este ainda teve mais. E muitos de nós estamos assim, pouco mais ou menos. Com o aumento do combustível, não há outra hipótese. Não tenho dinheiro. Antes das grandes recordações.

Rigueira com este No Tengo Dinero. Grande música. Mas já sabe, chega esta hora do programa e ouve o Ding Dong. O que é que isto quer dizer? Quer dizer que estamos na altura de recordarmos temas de outros tempos, no espaço que dedicamos em todas as emissões a isso mesmo. Vamos ouvir Fats Domino com Lovely Rita, Georgie Fame com The Ballad of Bonnie and Clyde e fechamos com Los Bravos, mas não é o Black is Black.

0: Bring a Little Loving, a presença dos Los Bravos, os mesmos do Black is Black, com mais um dos seus excelentes temas, embora não fosse o grande sucesso do Black is Black. Fats Domino começou com Lovely Rita e Georgie Fame com The Ballad of Bonnie and Clyde. Músicas que recordamos por aqui, como em todas as emissões.
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0: E continuamos.
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0: Com o tema que é o indicativo e a música mais vendida daquele ano e que falava das maravilhas de se frequentar uma escola de ensino artístico na cidade de Nova York. E que a fama tinha um preço, era isso que também se dizia. É a grande versão de Irene Cara. O país parava aos sábados para vermos Fame. Eu também.

0: Ela também vai ter outro êxito, não tarda muito, com uma canção de uma trilha sonora. Ora bem, já estamos na altura de recordarmos uma série televisiva, anos 80, entenda-se, no espaço habitual que temos no nosso Filhos da Noite, espaço que chamamos de...
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0: Várias temporadas na RTP e não só, e onde se destaca um senhor que depois se celebrizou no cinema com a trilogia do Regresso ao Futuro e hoje tem uma situação de saúde bastante débil. Falamos de Michael J. Fox. Vimo-lo pela primeira vez na série televisiva de 1982 e que durou até 1989 e que em português recebeu o título de Quem Sai aos Seus? Family Ties.

0: O Sit, não é?
1: Sit, Ubu, sit.
0: É, pois.
1: Good dog.
0: É, lembrava-me dessa, de facto. A presença de Michael J. Fox nesta série onde o vimos a primeira vez, muito antes ainda dos Regressos ao Futuro, e que, enfim, teve tanto e tanto e tanto êxito. A música de quem sai aos seus Family Ties, no espaço que dedicamos sempre a estas coisas.
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0: Estamos no final desta primeira hora dos
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0: E a melhor forma de sairmos é justamente com este dos Gazebo. I like Chopin. Até gosto. Já voltamos na segunda hora. E já sabe o que é a segunda hora. A meia hora inicial. A românticas. Até já.

0: Chopin. 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
7: 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Olá, então, para si que nos sintoniza, renovamos os votos de uma muito boa noite, passados alguns minutos da hora certa, satisfeitos os compromissos publicitários e também acertamos a hora. Continuamos consigo na Antena Livre 89.6, Rádio Limite 89.0, onde a Livre FM 87.7 e 106, Rádio Moncorvo 95.9, Rádio Voz do Douro 99.4, Rádio Lafões 93.0, 95.4 e 98.2, Rádio Vinhais 100.5, Rádio Clube 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Chegámos a esta segunda e última hora da emissão de hoje dos
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0: E cá continuamos na sua noite de domingo. A noite que dedicamos a tudo aquilo que foi dos outros tempos, na música, na rádio, na escuta. Só não muda é você.
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Ora bem, temas de grande qualidade temos por cá, gente conhecida, música boa mesmo. Aquela que faz palpitar mais depressa o coração, aquela que traz grandes paixões. E aquela que recomendamos sempre que seja ouvido de preferência num equipamento rádio mais antigo, aqueles que davam realmente grande som. As aparelhagens que tínhamos na sala, os rádios de consola que tínhamos também, todos esses tinham grande sonoridade. E estas músicas só soubem mesmo bem quando são nesses equipamentos, que eu sei que ainda nos ouve justamente dessa maneira. No carro também se ouve bem, claro está. Então ponha-se confortável, no final vamos lembrar quem é que passou por cá. Tenha uma muito boa noite.

0: sei que é o melhor do Slade, mas é um dos melhores. My oh my, quem diria Slade a fazer uma coisa destas? Começamos com Rudy Thomas e Barry Biggs, Reflectors of My Life. Paul Young passou por cá com Whenever I Lay My Hats e depois os Air Supply com Making Love Out of Nothing at All. Anita Meyer com The One That You Love e The Culture Club com Victims. E terminarmos praticamente com The Alan Parsons Project Old and Wise. Fechamos com My Oh My. Temas que recordamos neste pedaço de quase meia hora de emissão. Mas não temos tempo para muito mais. Vamos então para os últimos 25 minutos da emissão de hoje dos
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0: E retomamos então estes últimos minutos com calor. Miguel Bosé, Fuego!

Miguel Bosé, com mais um dos seus êxitos, os muitos que produziu, chamava-se Fuego. E com este Fuego, tem que haver um calor de loucos, não é? Estes dias nem por isso. Los Maneros.

meus maneros. 40 graus, que calor de louco. Já na altura, as temperaturas chegavam aos 40 graus. Não é só agora, não é?

0: Alvin Stardust, no seu único êxito conhecido, pelo menos o Pretend, praticamente mesmo no final dos
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0: Vamos fechar da melhor maneira com um tema também do indivíduo que também, pelos vistos, só fez este sucesso. One It Wonder, como dizem os ingleses, nós preferimos, enfim, considerá-lo como um êxito. Talvez um único êxito, mas foi um grande êxito. Ryan Paris fecha a emissão com este tema bem conhecido. É o Dolce Vita. É a última de hoje dos
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0: Mais uma das muitas magníficas emissões que já tivemos e que vamos continuar a ter. Para si, que é nosso fã, nossa fã, dois ou oito dias voltaremos de novo a este encontro. E para si que nos reencontrou nesta emissão, pois 2 a 8 volta a encontrar-nos com toda a certeza. Já sabe,
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0: foi este seu amigo José Luís Dias e também a nossa bela, a Isabel Rosa, ela é que nos lembra a todos que somos todos
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0: Até 2 a 8 dias, tenha uma boa semana, aproveite se puder o feriado amanhã. Nós vamos de certeza. Até 2 a 8 dias. Boa noite.

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1: Olá a todos, damos início ao momento da Palavra de Vida. A conquista, ou a conquista da vida eterna se trava no campo espiritual, invisível. É uma guerra constante. Há pessoas que estão lutando com a força do braço. Lutas que são espirituais, que exige buscar uma força maior, uma força superior. Por isso que você diz, eu já fiz de tudo e não encontrei uma solução. Eu já fiz de tudo e não consegui resolver esse problema. Exatamente. Você fez de tudo em respeito ao campo físico, à parte física, mas em respeito à parte espiritual. E é isso que nós vamos fazer nessa sexta-feira. Nós vamos lutar com as armas espirituais, porque há lutas, há problemas que a pessoa enfrenta que foge do físico. Ciência, remédio, tratamentos não podem resolver, mas sim o poder espiritual. E é isso que nós vamos usar. Nessa sexta-feira nós realizamos um tratamento espiritual para as pessoas que precisam de libertação, afastar as energias negativas, se sentem carregadas, percebe que tem alguém que tem inveja dela, estão sofrendo ou trazem desde família um mal que acompanha ela. Então você deve se preparar para estar conosco nessa sexta-feira, 8 da manhã, às 10, às 15, às 20 horas, aqui na Universal de Viseu, bem em frente à estação das caminhonetas ou em um Universal mais perto de si. Você também pode nos contactar pelo 218-368-008, tá bem? Chegamos ao fim da nossa participação. Que Deus abençoe a si e toda a sua família.
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8: As rendas aumentaram 6,1% em setembro e...